0: Pessoal, infelizmente o Univali Rádio tá chegando ao fim, já são 21 horas. E olha só, segunda-feira tem muito mais pra gente aqui, com mais música boa, mais conhecimento, muito mais entretenimento aqui com a gente no Univali Rádio, hein? Então é isso, eu espero vocês segunda-feira, das 20 às 21 horas, com muita coisa legal por aqui. Eu fico por aqui, até a próxima.
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5: Vinte e uma horas e quatro minutos.
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7: E aí, tá preparado? Preparada pra curtir muita música boa aqui na Rádio Oriente FM? 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Prontos pra uma noite épica? Aqui quem fala é Silvana Grande. Chega mais e aumenta o volume, porque você tá na Rádio Oriente FM, que traz sempre os melhores hits pra você. Energia alta, vamos iluminar a noite com sons incríveis. Preparado, preparada pra dançar, pra cantar, pra se divertir? Então chega mais, porque esse sucesso tá bombando.

0: Mais um sucesso musical aqui no Hora Hits. Você não perde por esperar, viu? O próximo playlist tá demais. Segura essa energia, meu amor, porque eu volto já já com tudo. Pausa rápida pra uma aguinha, meu bem. Eu retorno com tudo, logo mais aqui na Oriente FM.
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2: Oriente 21 horas e 28 minutos.
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0: O Hora Hits está de volta na sua sintonia, meu bem. Silvana Grande com mais música pra você. Um som especial chega agora pra alegrar o seu momento.

0: seu ver.
1: E aí, curtiram? Eu amei! Bora mandar suas reações pelo nosso Instagram? Aqui a vibe positiva não tem hora pra acabar. Saindo de uma onda musical e agora prepare-se, meu bem, para o próximo sucesso.

0: música segue no ar pelo Hora Hits. Uma pausa rápida, não sai daí não, o melhor ainda está por vir. Segura essa energia, meu amor, porque eu volto já já com tudo. Eu vou tomar um cafezinho, te convido pra tomar um comigo também, viu? Porque já já tem mais hits aqui na Oriente FM.
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6: 21:52.
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8: O Hora Hits retorna pra sua companhia. Eu sou a Sil e vou trazer muitos sucessos pra todos os gostos. E tem mais música especial chegando por aqui, hein?
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curtir um som que tá bombando nas paradas, meu bem. Continuamos com tudo, meu amor. E a animação aqui é garantida. Depois desse hit que a gente curtiu, bora navegar por novas vibrações.

0: música linda que acabamos de ouvir, não é mesmo? Segura essa ansiedade, meu bem. E eu volto em instantes com mais música boa pra você. Breve intervalo e já já eu volto com mais hits pra você. Não sai daí, não. Breve pausa e já já outros hits incríveis aqui na Oriente FM.
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8: 22:18.
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0: A sua conexão musical está de volta no Hora Hits. 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Sucesso o tempo todo. Eu, Silvana Grande, continuo com uma seleção musical que domina as paradas. E vem aí mais uma canção muito especial pra curtir.

0: boa que atravessa fronteiras e une as pessoas. Fique com a gente, porque depois do intervalo a festa vai continuar com tudo, meu amor. Pausa rápida pro intervalo e logo logo mais sucessos pra você. Não sai daí não. Não deixa a peteca cair não, viu? Segura essa vibe que eu volto já aqui na Oriente FM.
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0: 22h42.
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2: O Hora Hits retorna com a sua programação musical. Sou Silvana Grande e vou retomar aquela seleção musical que você ama. E tem mais música especial chegando por aqui, hein?

Essa música sempre levanta o astral da galera, não é mesmo? Continuamos com tudo, meu amor. E a animação aqui é garantida. Espero que tenha gostado, mas tá chegando outra aqui que eu tenho certeza que você vai amar.

0: Savana Grande com uma seleção exclusiva pra você, meu amor. Não mude de sintonia não, viu? Não me deixa sozinha. Fica aqui comigo porque já já outros sucessos na sua Oriente FM. Pausa rápida pro intervalo e logo logo mais sucessos pra você. Não sai daí não. Não deixa a peteca cair não, viu? Segura essa vibe que eu volto já aqui na Oriente FM.
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0: 23:04.
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2: De volta com o Hora Hits. Eu sou Silvana Grande e sigo por aqui com você. ZYN 303, Rádio Oriente FM, Leste 106,5. A música continua sendo a prioridade, hein? Um sucesso especial chega agora pra você. Aumenta o volume.
3: Por que que a gente só pensa na hora do banho? Que era pra pensar na hora da briga.
4: É complicado.
3: Esse que é o problema.

0: gente. Muito obrigado. Valeu.
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2: Natanzinho Lima,
3: Thiago Carvalho.
2: Papai, esqueça, viu?
3: A gente vai quebrar a banca.
2: Obrigado, irmão.
3: Escuta, eu te agradeço. Tá lindo.

Espero que você tenha curtido esse som tanto quanto eu, viu? Não perca o pique, hein? A noite tá só começando, meu amor. Essa foi demais, né? Mas calma, que tem outro som top chegando por aqui.

0: essa música não para. Uma pausa rápida, não sai daí não. O melhor ainda está por vir. Breve intervalo e já eu volto com mais hits pra você. Não sai daí não. Um breve intervalo, meu bem. E já eu retorno na Oriente FM.
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0: 23:28.
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2: O Hora Hits retorna com a sua programação musical. A música continua sendo a prioridade, hein? E chega mais um sucesso pra embalar você.

Esse som é sensacional. Espero que tenha animado você nessa noite, hein? Seguimos acelerando com mais hits pra você. Depois desse sucesso, bora continuar com uma faixa que promete animar sua noite.

0: nossa viagem musical continua aqui no Hora Hits. Ah, essas músicas não me deixam sozinha aqui não, viu? Porque tem muito mais depois do intervalo. Não mude de frequência. Só recarregar as baterias, tomar uma aguinha e eu volto já. Eu retorno já na Oriente FM. Sucesso o tempo todo.
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4: 23:51.
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0: O Hora Hits volta à sua programação. Os grandes sucessos continuam pra te fazer companhia. Mais uma pra embalar sua rotina.

Pra quem estava precisando de uma energia, de dar um up na vida, essa música foi perfeita, não é mesmo? Prepare-se, hein? Porque aqui tem muito mais por vir. E com esse ritmo eletrizante, agora vamos explorar outro hit do momento.

Fechamos com o melhor hit da noite. Eu, Silvana Grande, vou ficando offline. Mantenha o volume alto, que a gente se vê em breve, hein? Uma noite cheia de hits e muitas surpresas pra vocês. A sua audiência é o que nos motiva a continuar. Muito obrigada. Uma excelente noite, meus amores. Agradeço pela sua companhia e até a próxima noite com mais hits. Valeu por acompanhar a programação. E você continua com a gente, né? Até porque aqui é sucesso o tempo todo.

Boa noite, irmãos e irmãs. Senhor, fica conosco. Já é tarde, já terminou o dia. Obrigado, Senhor, por tudo que conseguimos fazer hoje, pela nossa família, por quem trabalhamos, pelos nossos amigos e amigas que encontramos. Dá gosto, Senhor, trabalhar convosco na construção de uma humanidade mais feliz e de um mundo mais humano e fraterno. No entanto, Senhor, pedimos perdão por aquilo que poderíamos ter feito e não fizemos. Poderíamos ter dado e exigido um pouco mais de nós. Amanhã, porém, teremos uma nova oportunidade. Procuraremos fazer aquilo que estiver dentro de nossas possibilidades. Esperamos encontrar-vos novamente, amanhã, fortalecidos e fortalecidas com a vossa graça, para realizar os propósitos que hoje renovamos na vossa presença. Amém. Pai nosso que estais no céu, santificado seja o vosso nome. Venha a nós o vosso reino, seja feita a vossa vontade, assim na terra como no céu. O pão nosso de cada dia nos dai hoje, perdoai as nossas ofensas, assim como nós perdoamos a quem nos tem ofendido. E não nos deixeis cair em tentação, mas livrai-nos do mal. Amém. Ave Maria, cheia de graça, o Senhor é convosco. Bendita sois vós entre as mulheres, e bendito é o fruto do vosso ventre, Jesus. Santa Maria, Mãe de Deus, rogai por nós, pecadores, agora e na hora de nossa morte. Amém. Glória ao Pai, ao Filho e ao Espírito Santo, como era no princípio, agora e sempre.

0: Meia-noite e 17 minutos.
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2: Oi, eu sou Edson Costa, se apresentando para os melhores ouvintes. E aí, tudo bem, tudo tranquilo, meus queridões? Vai se preparando porque vem muita coisa boa em nossa programação a partir de agora, sexta-feira. Então vamos aproveitar sem medo.
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2: Essa é a sua Hora Light. Aqui na Rádio Oriente FM toca as melhores músicas. Saudações, ouvintes. Eu, Edson Costa, tô aqui chegando, viu? Abrindo os caminhos sonoros com as melhores músicas e dos fatos mais recentes. Sucesso o tempo todo, ouvindo músicas e trocando ideias.
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1: Uma nova lei estabelece regras para a produção, classificação e rotulagem de chocolates e derivados de cacau comercializados no Brasil. A norma exige percentuais mínimos de cacau nos produtos e determina que os fabricantes informem claramente essa quantidade nos rótulos, tanto em itens nacionais quanto importados. A informação deverá aparecer na parte frontal da embalagem, ocupando pelo menos 15% da área. No formato, contém X% de cacau. Entre os critérios definidos, o chocolate ao leite deverá conter no mínimo 25% de sólidos de cacau, enquanto o chocolate branco precisará ter pelo menos 20% de manteiga de cacau.
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2: Mande o seu alô por texto em nosso WhatsApp 3234-1225. Essa música a gente curtiu.

0: 106,5. Sempre indo mais longe para ficar sempre bem mais perto de você. É só no Hora Light. Uma pausa musical, mas a conexão continua. Voltando daqui a pouquinho para mais melodias.
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3: Meia-noite e 35 minutos.
1: 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Ah,
0: já tô de volta, juntos, é, eu e você, juntos e misturados, claro. Sucesso o tempo todo, com os melhores ouvintes.
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0: Quando chega uma, todo mundo pede. E você pediu essa, e a gente tá tocando.

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1: É sobre o marido da nossa querida Kelly Ki, o Mico Freitas. Ele, depois de passar por um AVC, fez uma publicação super emocionante nas redes sociais, com uma frase que dá o que pensar. A vida não precisa gritar para ser importante. Que forte, né? Pois é, gente. O Mico Freitas, que é marido da Kelly Ki, usou o Instagram para compartilhar um momento de pura união familiar. Ele postou uma foto linda, dessas que a gente adora ver, com a família toda reunida, sabe? Aquele registro gostoso de aconchego. E o que pegou todo mundo foi a legenda dessa imagem. Ele abriu o coração e escreveu essa frase impactante: a vida não precisa gritar para ser importante. É uma declaração que vem carregada de significado, especialmente depois de um susto tão grande como um AVC. A gente vê que ele está em um momento de muita reflexão, valorizando cada instante, cada pessoa que está ao redor. É uma mensagem que serve para todos nós, né? Às vezes a gente corre tanto, busca tanta coisa e esquece que a verdadeira felicidade, a importância da vida, está nas coisas mais simples, nos detalhes, no amor que a gente compartilha. E essa foi a nossa fofoca de abertura. Mais uma parte do nosso Fofocando, já começando com uma dose de emoção e de reflexão.
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3: Tá chegando mais uma canção que você vai gostar.

0: Intervalo é rapidinho, mas fique aí por perto. Voltamos logo mais com entretenimento e muitas novidades.
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0: Meia-noite e 54 minutos.
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2: Ah, e cheguei pra ficar com vocês. Voltando de novo, vamos lá. Essa é a Rádio Oriente FM.
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2: Mais uma canção chegando. É a música que não para de tocar.

Eu sou o Edson Costa, fica à vontade aí você pra estar participando, tá bom? Bom demais estar com você, que é o melhor ouvinte do mundo. Essa é a sua rádio, que é primeiro lugar em tudo, né? Em tudo que faz.

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1: Em reação aos números do primeiro trimestre, as ações da Localiza dispararam no Ibovespa. Rente 3 também opera como a terceira ação com melhor desempenho na Bolsa Brasileira e figura entre as mais negociadas da B3. No mesmo horário, a ação movimenta R$ 416 mil em 18 mil negócios. Excluindo o ganho extraordinário de 177 milhões após impostos relacionado ao desinvestimento de subsidiárias, o lucro teria sido acima de 1 bilhão pela primeira vez em um trimestre.
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2: 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Mais uma canção chegando, é a música que não para de tocar.

0: droga.
1: Hora de recarregar as energias com um breve intervalo. Já voltamos daqui a pouquinho. Aguenta aí.
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0: 1:12.
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2: E aí, sabe aquela canção que você passa assim e fica procurando onde tá tocando essa canção? Tá tocando aqui agora, pra você. Sucesso o tempo todo, sempre pra você.
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2: Essa música todo mundo gosta.

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1: Pois é, a situação de Amuzu e Grêmio ganhou destaque. O atacante, que vinha sendo uma peça importante no elenco, demonstrou claramente seu incômodo com a decisão do clube. O Grêmio, por sua vez, tem uma visão diferente. A diretoria e a comissão técnica entendem que o jogador é fundamental para o time neste momento e, por essa razão, não se mostraram dispostos a liberá-lo para se juntar à seleção de Gana. A intenção do tricolor gaúcho é manter o atleta à disposição para as próximas partidas, uma postura que gerou esse descontentamento por parte de Amuzu. É um daqueles casos em que os interesses do jogador e do clube acabam se chocando, não é mesmo?
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2: 32-34-12-25, esse é o nosso WhatsApp, sucesso e novidade. E chegando mais uma canção, essa aí acredito que você já ouviu, mas ouviu aqui e vai ouvir de novo.

0: sucesso o tempo todo. Bom, e vamos pro intervalo? Tá fechando aqui mais um bloco com a sua participação e as músicas que você gosta.
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0: 1:33.
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2: Viu aí? Nem teu tempo de você piscar, né? Já chegamos de volta. Oi, eu sou o

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1: O julgamento sobre a chamada revisão da vida toda no Supremo Tribunal Federal foi interrompido. Com uma maioria já formada contra a tese, o ministro Edson Fachin pediu destaque. Essa ação zera o placar e transfere o caso para o plenário físico da corte, onde a discussão será reiniciada. A revisão da vida toda é uma tese que busca permitir aos aposentados do INSS recalcularem seus benefícios considerando todas as contribuições previdenciárias, inclusive as anteriores a julho de 1994, o que poderia resultar em valores maiores.
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2: Mande o seu alô por áudio em nosso WhatsApp 3234-1225. E a gente continua aqui com muitas canções. Essa, por exemplo, aí você vai amar. Vai gostar, vai adorar, claro.

0: 106,5, a sintonia do seu rádio, tocando música de bom gosto. Ah, tá aqui, chegou a horinha, né? Pra ir pro intervalo comercial, daqui a pouco a gente volta.
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2: Se é novidade, você está ouvindo?

0: 1:55.
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2: Bem-vindos ao universo musical que acompanha todos os momentos da sua vida. Sucesso o tempo todo, com a audiência disparada.
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2: E mais uma canção chegando aqui, você pedindo e a gente tocando.

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1: O Fundo Rio Doce, criado para reparar os danos do rompimento da barragem de Fundão em Mariana em 2015, liberou 75 milhões de reais para novos projetos nos últimos

0: Projeto Florestas Produtivas com Barraginhas, que recebeu 23 milhões de reais. A ação prevê o plantio de mais de 1,4 mil hectares de florestas e a construção de 4,2 mil barraginhas.
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2: Nosso Face, você aí participando e conhecendo toda a galerinha. facebook.com/RedeOrienteFM. Chegando mais um modão que todo mundo adora.

0: sucesso o tempo todo, com as músicas que são a sua cara. Ah, então, ó, chegando mais um bloco musical.
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0: 2:14.
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2: Bom, estamos de volta, deu tempo, né? Foi rapidinho, fui ali, tomei um cadinho d'água, mas tô de volta aqui, viu? Olá, tudo bem? Sejam bem-vindos à nossa Rádio Oriente FM.
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2: Chegando mais uma canção, pediu, tocou, você interage conosco, fica à vontade.
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1: E já vou te dar uma manchete que é um verdadeiro tapa na cara, mas no bom sentido, viu? A famosa marca de beleza The Ordinary aprontou uma que deixou todo mundo de queixo caído. Imagina só a cena, você passeando pela feira, procurando suas fritas fresquinhas e de repente se depara com uma barraca de frutas. Mas não é qualquer barraca, é da The Ordinary, aquela marca super conhecida pelos seus produtos de skincare eficazes e acessíveis. Pois é, a The Ordinary resolveu vender frutas, tipo bananas, maçãs, por preços assim, inacreditáveis, absurdos mesmo. Tipo, uma única maçã custando o preço de um kit de maquiagem, sabe? Mas calma, não é que eles mudaram de ramo e viraram fruticultores, não. A jogada foi uma crítica genial, uma provocação ao marketing exagerado da indústria da beleza. Eles queriam que a gente pensasse: será que a gente não paga caro demais por promessas vazias, por produtos que prometem milagres e entregam pouco? Uma baita sacada para questionar o valor percebido e a realidade dos produtos. Deu o que falar e com razão, né? A gente adora quando as marcas têm essa coragem de cutucar o mercado.
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2: Sucesso o tempo todo. Em primeiro lugar, essa música todo mundo adora.

0: gente ouvindo músicas e trocando ideias. Sintonize 106,5. Um pequeno intervalo para respirar e já voltamos com a programação que você tanto adora.
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6: 2:35.
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0: Oi, demorei não, né? Foi rápido, foi. Então tô de volta aqui pra ficar com vocês aqui na sua.
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0: Você está acompanhando a programação 10 do seu rádio, Rádio Oriente FM. Chegando mais uma, é uma atrás da outra.
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1: A pesquisa da Atlas Intel indica que a desaprovação de Donald Trump nos Estados Unidos atingiu a marca de 59,8%. Este é o maior índice de impopularidade registrado para o presidente em seu segundo mandato. O levantamento aponta que as principais preocupações dos americanos estão centradas na inflação persistente, no elevado custo de vida e na performance geral da economia do país, fatores que contribuem para a percepção negativa da gestão.
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2: O WhatsApp da Oriente FM é o 3234-1225. Você pediu essa, lembra? Pensava que a gente não ia tocar, tá tocando agora.

0: Sucesso o tempo todo, com os melhores ouvintes. Não vá longe, o intervalo é curto e o retorno é garantido com mais sucessos.
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5: 2:55.
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0: Dando play em mais um bloco com as melhores canções, especialmente aquelas selecionadas para quem está ligado em nossa frequência. Você está na Rádio Oriente FM. Seja bem-vinda, seja bem-vindo.
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0: Quando chega uma, todo mundo pede. E você pediu essa. E a gente

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1: Entre as maiores altas do Ibovespa, as ações da Edux brilham em reação ao balanço do primeiro trimestre. A Edux reportou lucro líquido ajustado de 150 milhões de reais, uma redução de 2% em relação a 2025. E sem ajustes, o lucro foi de 65 milhões, queda de 49% na base anual de comparação. O EBITDA ajustado ficou em 504 milhões no período, sendo 2% menor que o registrado no mesmo período de 2025.
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2: Sucesso o tempo todo, 24 horas com você, tocando a boa música. Esse aí toca exclusivo aqui pra gente e toca agora.

0: 106,5. Uma rádio de bom gosto para os melhores ouvintes. E aí, fechando, encerrando assim mais um bloco.
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0: 3:14.
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2: Aí você pensava que ia demorar, né? Demorou nada, né? Foi um cadinho. Sucesso o tempo todo, com as músicas que são a sua cara.
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2: Essa com certeza você já ouviu, mas tá ouvindo de novo.

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1: O ministro da Secretaria-Geral da Presidência, Guilherme Boulos, declarou que a proposta de acabar com a escala 6x1, mesmo que gradual, não tem o apoio do governo. Boulos destacou a preocupação com os impactos econômicos e a sustentabilidade de um modelo que alteraria as relações de trabalho de forma significativa. A fala do ministro ressalta a posição governamental de cautela diante de mudanças profundas na legislação trabalhista, buscando equilibrar as demandas dos trabalhadores com a estabilidade econômica.
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2: WhatsApp da Oriente 3234 1225. Essa música todo mundo adora.

0: A partir de agora você confere aqui, na Rádio Oriente FM, a boa programação. Um pequeno intervalo para respirar e já voltamos com a programação que você adora.
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5: 3:31.
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0: Oi, chegamos, né? Um The Flash, foi rápido o intervalo. 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
0: Essa é mais uma exclusiva que você só vai ouvir aqui.

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1: O Botafogo já tem informações de bastidores bastante concretas, que indicam a venda do craque Danilo por um verdadeiro caminhão de dinheiro. A notícia que circula nos corredores do clube é que o jogador está de fato de saída do time carioca. E o Botafogo já tem conhecimento claro de que essa movimentação no mercado de transferências acontecerá muito em breve. Essa é uma negociação que promete render uma quantia considerável para os cofres do Alvinegro e que, sem dúvida, vai marcar uma mudança importante na formação do elenco para as próximas competições. Fique ligado, porque os próximos capítulos dessa história prometem.
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2: 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Você pediu essa, lembra? Pensava que a gente não ia tocar. Tá tocando agora.

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0: 6:50.
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2: E voltando. Aí quase não dá tempo de estar voltando, viu? E quase eu caio aqui, né? É um prazer enorme estar contigo aqui de volta na Rádio Oriente FM.
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2: Essa música é uma das mais ouvidas aqui.

O Edson Costa chegando pra ficar com vocês aí na rádio mais gostosa, a rádio mais ouvida, a mais querida.

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1: A moeda norte-americana registrou uma queda em relação ao real, operando em instabilidade no mercado financeiro. Essa movimentação acontece depois que os Estados Unidos divulgaram novos dados sobre a inflação. A expectativa do mercado global é sempre alta sobre os indicadores econômicos da maior economia do mundo, e qualquer variação pode impactar diretamente as cotações de moedas em outras nações, como o Brasil.
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2: Peça sua música em nosso WhatsApp 3234-1225. Mais uma canção que chega, a música aqui não para.

0: 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Terminando assim mais um programa por hoje.
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1: 4:27.

Bom dia, irmãos e irmãs. Senhor, dormimos bastante, descansamos e estamos dispostos e dispostas para o dia que agora se inicia. Nós te agradecemos pelo sono repousante que tivemos nesta noite e queremos te dizer que durante o dia inteiro queremos estar na tua presença. Queremos enxergar-te em nossos lugares de trabalho, nas pessoas com quem cruzamos pelas ruas, nos marginalizados que encontramos. Faze que tenhamos para cada um deles e delas uma atitude digna de cristãos que carregamos conosco. Que sejamos pacientes, caridosos e caridosas com as crianças e que aprendamos a corrigir sem humilhar, a amar sem adular e a fazer aquilo que teu filho Jesus Cristo veio fazer entre nós, viver uma vida inteira de amor no serviço aos irmãos e às irmãs. Que todos e todas tenham um bom dia, um bom trabalho e que o Senhor Jesus permaneça sempre em nossos corações. Glória ao Pai, ao Filho e ao Espírito Santo, como era no princípio, agora e sempre. Amém.

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1: 5 horas e 10 minutos.

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2: 5 horas e 16 minutos.

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0: 5:21.
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0: 5 horas e 47 minutos.

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1: 5 horas e 53 minutos.

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1: Seis horas. 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
2: O anjo do Senhor anunciou a Maria, e ela concebeu do Espírito Santo. Ave Maria, cheia de graça, o Senhor é convosco. Bendita sois vós entre as mulheres, e bendito é o fruto do vosso ventre, Jesus. Santa Maria, Mãe de Deus, rogai por nós, pecadores, agora e na hora de nossa morte. Amém. Eis aqui a serva do Senhor, faça-se em mim segundo a vossa palavra. Ave Maria, cheia de graça, o Senhor é convosco. Bendita sois vós entre as mulheres, e bendito é o fruto do vosso ventre, Jesus. Santa Maria, Mãe de Deus, rogai por nós, pecadores, agora e na hora de nossa morte. Amém. E o Verbo divino se fez carne e habitou entre nós. Ave Maria, cheia de graça, o Senhor é convosco. Bendita sois vós entre as mulheres, e bendito é o fruto do vosso ventre, Jesus. Santa Maria, Mãe de Deus, rogai por nós, pecadores, agora e na hora de nossa morte. Amém. Rogai por nós, Santa Mãe de Deus, para que sejamos dignos das promessas de Cristo. Oremos. Infundi, Senhor, como vos pedimos, a vossa graça em nossas almas, para que nós, que pela anunciação do anjo, vimos ao conhecimento da encarnação de Jesus Cristo, vosso Filho, por sua paixão e morte, sejamos conduzidos à glória da ressurreição, pelo mesmo Cristo, Senhor nosso. Amém.
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4: O capítulo 10 de João fala do bom pastor. Jesus é o nosso pastor, ele está à nossa frente. O salteador, o ladrão, ele não entra pela porta principal, que é Jesus. A porta principal é Jesus. Através dele nós entramos na igreja, através dele nós conseguimos a salvação. Ele fala assim: em verdade eu vos digo, quem não entra no redil das ovelhas pela porta, mas sobe por outro lugar, é ladrão e salteante. Quem entra pela porta é o pastor das ovelhas. A porta é Jesus. Pela porta, por Jesus, nós entramos no rebanho. A esse o porteiro abre e as ovelhas escutam sua voz. Ele chama as ovelhas pelo nome e as conduz para fora. E depois de fazer sair todas as que são suas, caminha à sua frente e as ovelhas o seguem, porque conhece a sua voz. Mas não segue um estranho, antes fogem dele, porque não conhece a sua voz. Jesus contou-lhes esta parábola, mas eles não entenderam bem o negócio, não. Então Jesus continuou: em verdade eu vos digo, eu sou a porta das ovelhas. Todos aqueles que vieram antes de mim são ladrões e salteantes, mas as ovelhas não nos escutaram. Eu sou a porta verdadeira. Quem entrar por mim será salvo. Entrará e sairá e encontrará pastagem. O ladrão só vem para roubar, matar, destruir. Eu vim para que tenham a vida e a tenham em abundância. Então Jesus veio trazer a verdadeira vida para nós. Eu vim para trazer a vida para todos, para que tenham a vida em abundância. Nós temos que passar pela porta, que é Jesus. A porta nos leva à salvação, nos leva para o redil, nos leva para a igreja, nos leva para a caridade fraterna, nos traz a verdadeira felicidade. Somos o povo de Jesus, somos o rebanho de Jesus. Ele está à nossa frente, ele é o nosso pastor que nos conduz, dá a vida por nós, conhece cada um de nós, quer nos levar para a eternidade, para a vida.
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1: 6 horas e 5 minutos.
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0: 6:23.
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1: Seis horas e 38 minutos.

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1: 6 horas e 48 minutos.

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4: Oi, sabadão, 16 de maio. Começa agora o Café Express. Eu sou Vitória Vieira.
5: Confira só as manchetes de agora do Café Express.
4: A Bemel vê decisão da União Europeia com preocupação, mas descarta grande impacto para o setor.
5: Governo fará ajuste para proibir bets no Desenrola Fies.
4: Internet precária e falta de identificação são causas de desinformação.
5: Casas Bahia tem prejuízo de R$1 bilhão no primeiro trimestre, mas melhora operacional.
4: Banco do Brasil joga a toalha para dividendos extraordinários. O setor apícola brasileiro reagiu com preocupação ao veto da União Europeia aos produtos de origem animal do Brasil. O presidente da Associação Brasileira dos Exportadores de Mel, Renato Azevedo, afirmou que as exigências impostas pelo bloco europeu têm motivação mais política do que técnica. Segundo ele, o Brasil é o maior produtor mundial de mel orgânico, o que torna incoerente a alegação relacionada ao uso de antibiótico no produto nacional.
5: O Ministério da Fazenda anunciou ajustes na medida provisória do Desenrola 2.0 para deixar explícita a proibição da participação de plataformas de apostas esportivas, as chamadas bets, nos programas federais de renegociação de dívidas. Segundo o secretário executivo da pasta, Rogério Seron, a mudança busca esclarecer que a restrição também se aplica ao Desenrola Fies, além do Desenrola Famílias. A regra impedirá por um ano que empresas do setor participem dessas iniciativas. O objetivo do governo é evitar que plataformas de apostas utilizem programas públicos para estimular crédito ou ampliar operações financeiras ligadas aos jogos online, reforçando o controle sobre a atuação destas empresas no país.
4: Uma pesquisa revelou que a falta de acesso ou a baixa qualidade da internet ainda dificulta o acesso à informação para grande parte da população. O estudo realizado pela Coalizão de Mídias Periféricas entrevistou cerca de 1.500 pessoas. Além da conexão precária, muitos entrevistados relataram dificuldade para identificar notícia falsa e falta de tempo para avaliar conteúdos confiáveis. Especialmente mulheres com rotinas sobrecarregadas. A pesquisa destaca a importância do jornalismo local no combate à desinformação. Isso por conta da proximidade com as comunidades.
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5: A Casas Bahia, BH e A3 teve um prejuízo de R$1,06 bilhão no primeiro trimestre deste ano, pressionado pelo resultado financeiro, mas o desempenho operacional mostrou evolução. O approach para o ano é ser mais conservador na concessão de crédito, na tomada de risco e também nas compras com os fornecedores, informou a companhia, citando o ambiente macroeconômico desafiador. A empresa destacou que conseguiu fazer movimentos que tiraram pressão de curto prazo da companhia, que permitem não ter que vender ativos a qualquer preço e não ter que dar crédito a qualquer pessoa.
4: A piora no cenário fez o Banco do Brasil descartar completamente o pagamento de dividendos extraordinários. Foi o que disse o CFO do banco. A possibilidade foi levantada no terceiro trimestre do ano passado. Na ocasião, Giovanni Tobias havia afirmado que só teria clareza desse pagamento ao final de 2026. Porém, a situação hoje é pior do que o esperado.
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0: 7:20.
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1: 7:35.
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6: 7:42.
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2: 7 horas e 55 minutos.

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5: Estamos de volta com as principais informações no seu rádio.
6: E eu sou Vitória Vieira. Vamos às manchetes.
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5: Revogação da taxa das blusinhas corrige distorções, diz a Mobitec.
6: Sedentarismo eleva carga de estresse na meia-idade, aponta pesquisa.
5: Brasil fechou 2025 com aumento de 5% no estoque de empregos.
6: Três Tentos reporta queda de 55% no lucro líquido do primeiro trimestre.
5: JBS comunica o pagamento de dividendos. A Associação Brasileira de Mobilidade e Tecnologia avaliou que a revogação da chamada taxa das blusinhas corrige uma política que não atingiu seus objetivos. O imposto de 20% sobre compras internacionais de até $50 havia sido implementado em agosto de 2024, mas o governo federal decidiu zerá-lo conforme o anúncio feito. De acordo com a entidade, a medida acabou elevando preços para o consumidor no varejo nacional, sem gerar aumento de empregos ou renda como era esperado. Para o diretor da Mobitec, o André Porto, os resultados prometidos para proteger a indústria nacional não se concretizaram durante o período de vigência da taxa.
6: Um estudo finlandês publicado em dezembro aponta que o sedentarismo após os 30 anos pode gerar alterações biológicas que se acumulam ao longo das décadas e aumentam os riscos à saúde na meia-idade. A pesquisa acompanhou 3.300 adultos por 15 anos e observou que pessoas com baixa atividade física entre 31 anos e 46 anos apresentaram carga de estabilidade corporal 17% maior, indicando maior desgaste do sistema nervoso por estresse contínuo. Esse efeito pode manter o organismo em estado de ativação prolongada dos mecanismos de estresse, elevando o risco cardiovascular após os 50 anos. Foram considerados sedentários os indivíduos que realizavam menos de 150 minutos semanais de atividade física moderada a vigorosa. Isso conforme a definição da Organização Mundial de Saúde.
5: O Brasil encerrou 2025 com crescimento de 5% no estoque de empregos formais em relação a 2024, totalizando 59.971.000 vagas, segundo dados da Relação Anual de Informações Sociais, divulgados pelo Ministério do Trabalho e Emprego. Deste total, mais de 46 milhões são seletistas e 12.600.000 estatutários, além de mais de 1 milhão de outras categorias, como trabalhadores de organizações sem fins lucrativos e rurais. O setor de serviços liderou a geração de empregos, com 35.600.000 vagas, alta de 7,2%. Comércio e indústria também cresceram, com aumento de 1,7%.
6: Vamos com as notícias do mercado financeiro.
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6: O lucro líquido da Três Tentos foi de R$85 milhões no primeiro trimestre, queda de 55% em relação ao trimestre anterior. A margem líquida recuou de 5,5% para 2%. Desconsiderando os efeitos do hedge, o lucro líquido ajustado alcançou R$230 milhões, crescimento de 110% frente ao primeiro trimestre do ano passado. A margem líquida ajustada avançou 3%. 3,1%, chegando a 5,5%. A companhia reportou receita operacional líquida de 4,21 bilhões de reais no primeiro trimestre, uma alta de 20%. O lucro bruto somou 651 milhões, avanço de 27% na comparação anual, enquanto a margem bruta subiu 0,9 ponto percentual.
5: O Conselho de Administração da JBS, ticker JBS S32, aprovou a distribuição de dividendos no valor de $1 por ação ordinária, com base em reservas de lucros da companhia, mostrou um comunicado enviado ao mercado em cumprimento ao aviso de acionistas que foi divulgado no dia 25 de março. O pagamento ocorrerá no dia 17 de junho, com base na posição acionária da companhia ao final do dia 18 de maio de 2026.
6: Uma pausa rapidinha, Café Express volta já.
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1: Opa, bom dia. Chegando mais um dia gostoso aqui na sua manhã, na sua Oriente FM. Sucesso o tempo todo. Lubrificando as cordas vocais, né? Agarrando um pouquinho, mas vamos lá agora, né? Bom dia pra você. Vamos começar mais um sabadão, trazendo muita música boa, muita informação pra você aqui na melhor.
2: Levanta,
1: cowboy. Vamos acordar porque amanheceu o dia, hein, gente? Bom dia, bom dia, bom dia.
3: Acorda, preguicinha.
1: Demais.
3: Bom dia.
1: Estamos chegando e vamos trazer muita música, muita informação para você até o meio-dia. Eu sou o Renato Ribeiro, estarei com você aqui nessa programação. Ótimo dia, ótimo sábado e vamos começar trazendo música. Deixa

0: Oriente, agora 8h16. Bom dia, garganta.
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2: Bom final de semana para cada um de vocês. E agora é hora de horóscopo. Horóscopo para o seu final de semana. As previsões para o seu signo. Áries, Touro e Gêmeos.
1: Áries, de 21/3 a 20/4.
3: Oi, Áries. Ótimo final de semana para você. Olha, aproveite a lua para iniciar uma negociação de trabalho, mesmo que no final de semana. Comece um tratamento de saúde ou investir também num cotidiano mais gostoso. As próximas 4 semanas trarão ótimos resultados em tudo que você fizer. O período vai favorecer novos empreendimentos e também conquistas. Hoje sua cor é magenta, número da sorte é o 15.
1: Touro, de 21/4 a 20/5.
2: Você de Touro, prazer, paixão e muita criatividade estarão marcando esse final de semana em harmonia com o seu signo. Caminhos do coração estarão abertos a partir de hoje. Aproveite as próximas 4 semanas para poder intensificar a vida íntima, planejar gravidez ou começar um namoro que terá grandes chances de dar certo. O período também está positivo para criar projetos e iniciar um trabalho, tá bom? A cor para hoje é cor de rosa, o número da sorte é 52.
1: Gêmeos, de 21/5 a 21/6.
3: Bom fim de semana para você que é do signo de Gêmeos. Comece aí uma fase mais gostosa na sua vida familiar. Conforto, autoestima e segurança marcarão esse novo ciclo, né? Que por mais 4 semanas aí vai fortalecer suas bases afetivas. Então aproveite para organizar a sua casa. Hoje sua cor é prata, número da sorte 28.
2: Já já para você de Câncer, Leão e Virgem.
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4: Bom dia. Bom dia. Bom dia, Oriente. 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

0: Tá aí a primeira sequência pra você, só música boa, né? Daqui a pouquinho tem muito mais. Sai daí não, tá?
1: 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Câncer, de 22/6 a 22/7.
2: Alô, você de Câncer, bom final de semana. Esclareça dúvidas, amplie comunicações e invista nos estudos. Entretenimento com parceiros, excelente desempenho em reuniões de trabalho. Entrevistas e apresentações estarão marcando o dia de hoje, que vai movimentar a vida numa direção mais estimulante. Aproveite a semana para firmar acordos e contratos. Irmãos estarão mais próximos. Resolva assuntos familiares também. A azul é a cor para hoje. O número da sorte é o número 2.
1: Leão, de 23/7 a 22/8.
3: Leonino, leonina, chegou a hora de colocar as finanças em ordem e administrar os seus recursos com soluções mais efetivas. A lua, ela traz oportunidades para você aumentar os seus rendimentos e construir maior estabilidade material e também afetiva. Para hoje, sua cor é goiaba, número da sorte 67.
1: Virgem, de 23/8 a 22/9.
2: Alô, para você do signo de Virgem. Esse final de semana estará finalizando o movimento retrógrado em seu signo e o dia será especial para começar um novo ciclo e depois de muitos contratempos colocar a vida em ordem. Aproveite as próximas semanas aí pela frente para poder ampliar o projeto de vida que você tem em mente, alargar horizontes e brilhar publicamente. Número da sorte, anote aí, 33, a cor é amarelo.
3: Daqui a pouquinho, Libra, Escorpião e Sagitário.
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1: Oriente, agora 8:25.

0: Oriente, agora 8h32, bom dia.
1: 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Libra, de 23 do 9 a 22 do 10.
2: Vamos agora às previsões. Libra, Escorpião, Sagitário. Começando por você que é de Libra. Bom fim de semana. Olha, Libriano, aumente a sintonia com a espiritualidade. Invista no seu desenvolvimento e se equilibre. O céu, ele trará revelações e fortalecimento interior. Aproveite também para finalizar um longo ciclo e iniciar outro. Novas motivações e conquistas pessoais relevantes marcarão essa fase, que trará aí muito brilho, poder, harmonia com seu grupo e mudanças positivas. Hoje a sua cor é o amarelo ouro. 3 é o seu número da sorte.
1: Escorpião, de 23 do 10 a 22 do 11.
3: Alô, Escorpião, entre num grupo para poder ampliar as suas amizades. O dia trará maior participação social e associações. Aproveite as próximas semanas, né, para poder fortalecer a sua posição na equipe ou se engajar aí em projetos de interesse coletivo. O foco nos relacionamentos poderão abrir portas na carreira. Planos a dois para o futuro darão mais segurança no amor e para você aproveitar construir aí relações de confiança também. A cor para hoje é preto, o número da sorte é o número 21.
1: Sagitário, de 23 do 11 a 21 do 12.
2: Oi, oi, oi, Sagitário, bom fim de semana. Olha, a lua ilumina o futuro e caminhos de sucesso. Assuma uma posição profissional de maior destaque e amplie conexões internacionais. Uma proposta de trabalho ou de associação em outra localidade balançará as estruturas. Aproveite aí para poder viajar, expandir sua atuação, aproveitar um projeto ou entrar num novo grupo. Sucesso aí pela frente. Hoje sua cor é dourado, número da sorte 18.
3: Já já, daqui a pouquinho para Capricórnio, Aquário e Peixes.
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0: Bom dia!

0: Bom demais, hein? Tá aí pra vocês. Canção linda com Simone Mendes, Erro Gostoso, né? Também Gustavo Lima com Les Frons, Vagabundo. Ou Vagabundo, né? Marcos e Belucci subiu na sexta. Foi pra onde, hein? Foi pra onde na sexta-feira? Tá gasgando tudo aqui, né? Mas tá bom, a voz tá melhorando. Vamos ao intervalo, é rapidinho, daqui a pouco eu tô de volta. Faz o seguinte, tá vendo, tá?
1: 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As previsões para o seu signo. Capricórnio, de 22/12 a 20/12.
2: Você de Capricórnio, se pretende mover uma ação na justiça ou investir numa nova formação e viajar, o dia vai abrir os seus caminhos, viu? Aproveite condições favoráveis nas próximas semanas, embarque em novas experiências. A fase estará trazendo aí otimismo e cenário positivo para o futuro. Expanda os horizontes, decida rumos e respire novos ares. Cumplicidade e expectativas no amor para você. Número da sorte, anote: 47. A cor é verde.
1: Aquário, de 21/1 a 18/2.
3: Bom fim de semana para você que é de aquário, aquariano, aquariana. Olha, esse será aí o melhor momento do ano para concretizar mudanças e assumir os seus poderes. A vida íntima ficará mais gostosa nessa nova fase, que intensificará o amor e trará soluções para você vencer os desafios financeiros e viver com mais conforto e também harmonia. Hoje sua cor é pink, número da sorte 45.
1: Peixes, de 19/2 a 20/3.
2: Peixes, o dia será especial nos relacionamentos. Planos do casamento poderão se concretizar, afastar angústias e tornar o cotidiano mais gostoso. Carinho, clima de romance e entendimento com o seu par criarão uma atmosfera protetora. Aproveite aí as próximas semanas para poder ampliar relações e iniciar parcerias, tá? Bons resultados financeiros no trabalho darão maior tranquilidade para você. A cor é rosa, o número da sorte é número 20.
3: E assim a gente finaliza as previsões para esse final de semana.
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0: Corinthians, agora faltando 11 para as 9. Bom dia para você. Como é que tá o seu dia? Acordou bem? Bom dia. Ótimo sabadão para você.
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0: Tá, então, pra você mais uma gostosa sequência, né? E você gostou, hein? Então daqui a pouquinho vai ter muito mais pra você aqui na programação. Bruno Rosa e Jorge e Matheus, Grama do Vizinho também, Ícaro e Gilmar, Ela Não Tá Sendo Ela. Mari Fernandes com Lauana Prado, A Maluca. Pois bem, é a primeira parte do nosso Bom Dia Oriente. Daqui a pouquinho a gente volta com mais músicas pra você. E na sequência tem informações aqui pra você na programação da sua Oriente FM. Sucesso o tempo todo. Vamos lá com a informação? Agora tem fresquinho, hein?
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0: CEMIG comunica a exposição de dados de 135 mil clientes. Desenrola 2.0. Governo lança calculadora online para simular renegociações.
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0: Pois em dados de aproximadamente 135 mil clientes da CEMIG foram expostos, informou a própria companhia em fato relevante divulgado ao mercado financeiro. A companhia energética verificou que foram vazadas informações como nome, filiação, CPF, endereço, e-mail, número de telefone, valor de fatura e um incidente de segurança cibernética foi comunicado às autoridades Nacional de Proteção a Dados, Agência Nacional de Energia Elétrica, ANEEL, e a Polícia Civil. A CEMIG informa que providenciou a comunicação individualizada aos clientes identificados como afetados, como orientação específica sobre a medida de segurança e prevenção contra possíveis tentativas de fraude. É, o negócio tá feio, hein?
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0: Vamos falar com tempo e temperatura pra você, começando em duas cidades hoje, né? Governador Valadares está com 24 graus. Umidade relativa do ar está a 74%. A máxima hoje pode ficar nos 29 graus. Previsão de chuva 10%. Agora vamos na cidade de Ipatinga, melhor que eu estava em Ipatinga, né? Agora sim vamos para o Governador Valadares. 25 graus, umidade relativa do ar a 76%. A máxima pode ficar no 31, meu Deus. Chuvas 10%, então esquecemos chuvas hoje, né?
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0: Pois bem, o ministro da Fazenda lançou ontem uma calculadora online para simular renegociações de dívidas pelo programa Novo Desenrola. Novo Desenrola Brasil, né? Famílias. A ferramenta permite que pessoas com renda de até 5 salários mínimos, equivalente a R$8.105, consultem previamente as condições, né, estimadas de pagamento antes da procura de uma instituição financeira. O simulador já está disponível no site oficial do Ministério e foi desenvolvido para ampliar o acesso às informações e facilitar a organização financeira dos consumidores endividados. O sistema também permite simular o uso do FGTS na renegociação. Mais notícias às 10 da manhã aqui na programação da sua Oriente FM. Continue ligado, não sai daí.
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8: 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Sucesso o tempo todo, seguindo até o meio-dia nessa manhã gostosa, junto com você, aqui na Melhor. Faltando agora 9 em ponto. Bom dia.

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1: Pô, demais, né? Canção bonita, Maiara Maraíza com... Vai lá, hein? Também John Amplificado, não inventa. Agora tem intervalo, volto já já com mais música pra você na sequência. 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

Porete FM, sucesso o tempo todo. Danilo Davi mudou o texto, né? Também Viorella com Kaique e Felipe, só vivendo. Vamos a mais um intervalo? Volto já rapidinho, tá bom? Vapt-vupt.

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0: Oriente, agora 9:37, bom dia.
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0: Olha, gente, agora faltando 17 para as 10. Daqui a pouquinho o programa Experiência de Deus com o Padre Manzotti.
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0: lembrança gostosa que não sai do coração, né? Caro Coroa com Zezé de Camargo e Luciano também, Jorge Matheus, Gripe, coloco na sequência também pra você, Natan e Anitta, Eu Querendo de Novo, Tô Querendo de Novo, né? Eita, nós, velho. Também Chão de Avião com Henrique e Juliano, Não É Lugar, Não É O Lugar, É A Pessoa, é isso aí. É, uma realidade, né? Pois bem, vamos agora às informações, mais notícia. E na sequência tem o programa Experiência de Deus com o padre Reginaldo Manzotti. E o nosso WhatsApp já está liberado para você participar. Todo dia é liberado desde cedinho e sempre liberado para você participar com a gente aqui na programação da Oriente FM, que é sucesso o tempo todo. Vamos lá com informações?
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0: Conceição do Mato Dentro é a primeira cidade de Minas a oferecer intercâmbio nos Estados Unidos. Antidepressivo pode reduzir inflamação causada por Covid-19. Aí, novidade, né?
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0: Pois bem, em um mundo cada vez mais conectado e competitivo, investir na qualificação dos jovens é uma decisão que pode mudar a trajetória e ampliar perspectivas. Em Conceição do Mato Dentro, esse compromisso se traduz em uma iniciativa inédita da prefeitura, que aposta em uma educação mais moderna, alinhada às transformações do presente e voltada para a criação de oportunidades concretas para os estudantes do município. Com essa proposta, foi lançado o programa Passaporte para o Futuro, voltado à ampliação das oportunidades educacionais para a juventude local. A iniciativa reúne formação em língua inglesa e possibilidade de uma experiência internacional, criando um percurso que aproxima o aluno de novos conhecimentos, novas referências e também um horizonte profissional mais amplo. Tem que isso olhar para todas as cidades, né?
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0: Vamos lá com tempo e temperatura nesta manhã de sabadão aqui para você. Tarumirim com 25 graus, umidade relativa do ar a 73%, a máxima hoje pode chegar nos 29 graus, 10% é a previsão de chuva para Tarumirim nesta manhã de sábado. Voltando a Governador Valadares, 27 graus, umidade relativa do ar a 69%, a máxima continua nos 31% aí no máximo, né? 10% é a previsão de chuva para Governador Valadares nesta manhã.
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0: Pois bem, um antidepressivo pode reduzir a inflamação causada pela Covid? Olha só, hein? Uma pesquisa da Faculdade de Filosofia, Ciências e Letras de Ribeirão Preto, da Universidade de São Paulo, identificou que a fluoxetina, medicamento amplamente utilizado no tratamento de depressão, transtornos de ansiedade, pode ajudar a reduzir processos inflamatórios associados à Covid-19. O estudo aponta que a substância não elimina o vírus, mas atua tornando-o menos agressivo ao organismo, o que pode diminuir a gravidade da doença. A investigação analisou o comportamento de microfagos, células de defesa do sistema imunológico. Quando exposto às partículas inativadas do SARS-CoV-2, os pesquisadores observaram que a fluoxetina interfere em mecanismos celulares ligados à inflamação, especialmente no metabolismo do lipídios do presente nas membranas das células. Isso aqui é um enrola-língua hoje, né? Pois bem, o Oriente News está de volta às 11 horas com mais informações para você. Na sequência, o programa Experiência de Deus com o padre Reginaldo Manzotti. Não saia daí.
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0: 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Sucesso o tempo todo, seguindo a nossa manhã, na sequência, Experiência de Deus com o Padre Reginaldo Manzotti pra você.
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0: Louvado seja nosso Senhor Jesus Cristo, para sempre seja louvado. Hoje é sábado, você que me acompanha todos os dias, você que está me acompanhando hoje, nesta história fantástica de Jó, esta novela de Jó. Você saiba, hoje nós estamos num sábado que antecede a ascensão do Senhor. Então é muito significativo, vamos falar sobre isto. Também estamos no nono dia de Jesus das Santas Chagas. Restaurai meu coração. Repita orando: Jesus das Santas Chagas, restaurai o meu coração. Hoje também dia de São Simão Stock. Ele inclusive está numa imagem que está aos pés de Nossa Senhora recebendo o Santo Escapulário. São Simão Stock, que recebe o Santo Escapulário. Vamos falar tudo isso neste programa. Então, que tal se lembrar a pessoa que de repente esqueceu do programa? Mande no WhatsApp, mande para os seus amigos, para o teu grupo de família, mande para o teu grupo de oração, para o teu grupo de bom dia, boa tarde, boa noite, pode ser, gente? Vamos lá, quero saudar a todos, a partir da Rádio Evangelizar, de onde tudo começa, as rádios irmãs cujos nomes cito neste momento. Oriente FM 106,5, Governador Valadares, Minas Gerais. TV Evangelizar, sinal digital em todo o país, em várias cidades, canal aberto, pelo YouTube Padre Manzotti Oficial e também pelo aplicativo da Associação Evangelizar é Preciso e pelas plataformas digitais. Lembrando que estou em peregrinação e é no YouTube Padre Manzotti que você acompanha as missas diárias. Sempre atento no Instagram, porque no Instagram, em virtude da viagem, que vou dizendo os horários que mudam, porque você sabe, na estrada tudo pode acontecer. Mas eu quero lembrar, antes do sinal da cruz, eu estou chegando em Fátima para celebrar Pentecostes. Então, nós estamos fazendo essa grande campanha de oração. Ligue no 0800, aproveite, você está de folga agora, 0800-410-6060 e deixe com os nossos atendentes o seu nome. Eles ainda vão me mandar, antes de eu chegar, na missa que vou celebrar solenemente na ermida de Nossa Senhora de Fátima. 0800-410-6060, 41. WhatsApp 3221-6060, mande o seu nome, nome de sua família. Você quer que o seu nome esteja no Santuário de Nossa Senhora de Fátima, em Portugal? É só ligar agora, em nome do Pai, do Filho e do Espírito Santo. Amém. Senhor, às vésperas de celebrar a tua ascensão ao céu, o teu retorno ao Pai, eu voltarei para o Pai. Nós nos debruçamos sobre o Evangelho. E o Evangelho nos diz, disse Jesus a seus discípulos: em verdade eu vos digo, se pedirdes ao Pai alguma coisa em meu nome, ele vo-lo dará. Vou repetir esta promessa. Gente, é promessa de Jesus. E me diga, qual promessa Jesus não cumpriu? Pensa um pouquinho. Olha o que ele disse: em verdade eu vos digo, se pedirdes ao Pai alguma coisa em meu nome, ele vo-lo dará. Até agora, nada pedistes em meu nome, mas eu vos digo, pedi e recebereis. Ei, desliga o fogo aí, vai. Você tá fazendo a comida pra marmita durante a semana inteira. Sábado é assim. Vai deixar congelado, né? Tá fazendo limpeza? Você tá roçando lá, tá mexendo na horta? Homem de Deus, escute isso. Pedi e recebereis, para que a vossa alegria...
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0: Palavras figurativas. Vem a hora em que não vos falarei mais, mas claramente, naquele dia, pedireis em meu nome. E não vos digo que vou pedir ao Pai por vós, pois o próprio Pai vos ama, porque vós me amastes e acreditastes que eu vim da parte de Deus. Eu saí e vim ao mundo, saí do Pai e vim ao mundo. Novamente, eu parto do mundo e volto ao Pai. É a ascensão que vamos celebrar amanhã. Em todo o mundo, onde quer que esteja e houver uma igreja católica, amanhã se celebrará a ascensão do Senhor. O cumprimento daquilo que disse: eu saí do Pai e vim ao mundo. E novamente, parto do mundo e vou ao Pai. Gente, nós estamos diante de uma promessa de Deus. Jesus prometeu: eu volto ao Pai, e voltou. Está à direita do Pai Todo-Poderoso. Nós rezamos isto no Creio. Creio em Jesus Cristo, seu único Filho, nosso Senhor, que foi concebido pelo poder do Espírito Santo, nasceu da Virgem Maria, padeceu sob Pôncio Pilatos, foi crucificado, morto e sepultado, desceu à mansão dos mortos, ressuscitou ao terceiro dia, subiu aos céus, toca a corneta, sacristão, subiu aos céus, ascensão, subiu aos céus, está sentado à direita do Pai Todo-Poderoso e há de vir julgar os vivos e os mortos. Ascensão do Senhor. Bom, na mesma perícope, no mesmo texto que ele diz isso, e já cumpriu, ele disse: pedi e recebereis. Então agora, por isso eu falei, largue o que você está fazendo, larga essa vassoura, desliga essa torneira. O que você quer pedir ao Senhor, peça agora: Senhor, eu não mereço, eu não sou merecedor da tua graça, mas eu não peço pelos meus méritos, atenda-me nesse pedido, Senhor. Eu tenho no meu coração alguns pedidos, uma pessoa que eu creio que está com depressão, uma pessoa que está abatido, vai rezando. E Deus colocou no meu coração um nome, não vem um nome no teu coração agora, diga: Senhor, ajude esta pessoa que está acamada, esta pessoa que está convalescente, esta pessoa que está numa luta constante, que está indo, pega o carro, vai junto com outros pelo carro da prefeitura na cidade grande para poder fazer hemodiálise, quimioterapia. Não é fácil a vida dos doentes. Há quem tem condições, há outros que dependem de favores. Essa é a mais realidade crua que vive o povo de Deus. Ajude o Senhor esta pessoa que está desempregada. Eu acredito, Senhor, que estás sentado à direita de Deus Pai Todo-Poderoso. Eu creio, Senhor, nisso, e por isso eu peço em teu nome, atenda o pedido, Senhor Deus, atenda nossas súplicas, Senhor Deus, escute o clamor do teu povo, dessas pessoas da roça, da cidade, das pessoas que estão no Brasil e aqueles que estão acompanhando pelo aplicativo fora do Brasil. Atende-nos, Senhor, amém. Nós só começamos o programa. Aproveita chamar um amigo, uma amiga. Aproveite esse primeiro intervalo. Você quer que o seu nome esteja comigo para que eu leve ao Santuário de Fátima em Portugal? 0800 410 6060, ou pelo WhatsApp 41 3221 6060. Eu volto já.
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2: Amado povo de Deus, atenção equipe. Eu percebi que muita gente está fazendo perguntas de Jó. E eu vou instigar. Você pode? Padre, eu não entendi isso, eu não entendi aquilo. Eu vou continuar a leitura sequencial de Jó. Se você tem uma pergunta, você me faça 41-3221-6060. Seja a partilha da leitura orante, eu vou soltar no momento certo aqui. Mas eu primeiro vou ter que avaliar bem. Se é uma pergunta, não sei se eu vou conseguir responder a experiência de Deus. Se eu não responder, eu gravo um vídeo à parte e solto no YouTube. Padre, eu tô com essa dúvida, eu não sei, eu tô inquieto, tá mexendo numa ferida, eu não tô entendendo direito. Então, se eu não dar conta de, porque é um, você fala, nossa, é uma hora o programa do padre. Sim, é uma hora, mas voa, você percebe. E eu não quero ficar só respondendo perguntas. Então, pode perguntar, 41-3221-6060, vou selecionar e no momento certo. Só que aí eu preciso de tempo, né, gente? Que eu também tenho que estudar. Aí respondo através de um material exclusivo para as perguntas. Escute esse testemunho, por favor.
3: Eu sou Elcio Pacheco de Andrade, de Desterro de Entre Rios, Minas Gerais. Eu bebia desde os 15 anos, mas ao longo de um tempo fiquei bem viciado e fui perdendo minha identidade, perdendo meus bens materiais e, mais importante, minha família, chegando no fundo do poço, até que eu pedi a Deus, Jesus das Santas Chagas, que eu conseguisse a libertação.
2: Isso.
3: Tratamento.
2: Amém.
3: Hoje tem 5 anos que eu parei de beber.
2: Olha,
3: graças
2: aí,
3: a Deus,
2: estou
3: reconstruindo toda a minha vida. Graça alcançada, graça testemunhada.
2: Meu abraço, Elcio, de Desterro, de Entre Rios, Minas Gerais. Gente, que testemunho. Sacristão, tem que fazer qual? Mas eu quero ver, sacristão, eu quero ver essas coisas na TV, quero ver isso na programação de rádio. Ô equipe, José de Melo, faça meu favor, quando eu falo para ecoar aqui, é para ecoar mesmo. E você sabe, meu pai me ensinou, em paz esteja, quem engorda o boi é o olho do dono. E eu fico atento. E quando não tô, eu boto meus olheiros. Não que desconfie da equipe, por amor de Deus. Eu brinco assim, gente, que vocês me conhecem, vocês sabem meu jeito, né? Vocês sabem o jeito da madeira. Então, eu sou assim, de ficar em cima. 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Receba bem essas senhoras, viu? Receba bem esses senhores. São gente de Deus. Adquira. Adquira e leia. Leia mesmo. Vamos lá, César. César, bom dia.
4: Bom dia.
2: Deus abençoe, César. Você fala de onde?
4: César, de Campo Largo.
2: Campo Largo, região metropolitana de Curitiba. Como é que você me acompanha, filho?
4: Eu acompanho pela rádio.
2: Tá certo, tem várias rádios, né? Tem Evangelizar FM, Clube
4: Evangelizar FM.
2: Tá certo. Deixa eu fazer uma pergunta. Em Campo Largo, pega o canal 16?
4: O canal 16?
2: Nunca
4: pega.
2: Pega. Então toca a corneta, sacristão. E quem não pega pelo canal 16, vai pela NET 13. Diga lá, César. Não vou falar nada não, agora é você. Tô muito falador. Fala,
4: padre,
2: meu filho.
4: Eu quero uma libertação, padre, na minha vida.
2: O que que tá acontecendo?
4: Eu sou dependente químico.
2: É.
4: Já faz 20 e poucos anos, né? Eu comecei com álcool, com cigarro. E cheguei, experimentei a cocaína e hoje eu tô no crack, na cocaína.
2: Ô, filho.
4: Eu já fui 11 vezes internado. sabe. Daí agora por último cheguei, não foi nada grave, mas cheguei preso, né? Aí eu saí por pouco tempo, e, meu Deus, e daí eu fiquei sabendo, eu não sabia, até a minha irmã falou pra mim. A minha filha mais nova também, ela também tá com problema com a cocaína também, sabe?
5: Nossa, quantos anos tem tua filha?
4: Ela tem 21.
5: 21 anos.
4: 21 anos.
5: Quantos anos você tem, César? Desculpa.
4: Eu tenho 47, padre.
5: Tá.
4: Daí, foi indo, né? Eu quero uma libertação na minha vida, até mesmo eu agora tô procurando um internamento pra mim, sabe, padre? Pode ser no Monte Carmelo, também que eu já tive internado.
5: Você já esteve lá? Que foi uma fundação do Frei Chico, que foi meu reitor. Tenho muito respeito ao Frei Chico, aos freis carmelitas, que fazem um trabalho belíssimo lá. Não sei quem está atualmente lá, que é chamado Mosteiro do Encontro, não é?
4: Isto, padre.
5: Eu sei disso da história.
4: Muito maravilhoso. Se alguém souber, o senhor, eu quero muito, sabe?
5: Sim, eu sei.
4: Eu quero me internar, sabe?
5: Eu sei. Por isso, César, é o seguinte, meu filho. 11 vezes. Só que eu vou dizer, você vai rezar com. Eu sei quem é, quem vai te ajudar. Não vou dizer em público aqui. A equipe vai pegar teu telefone com muita responsabilidade. Nós vamos fazer a ponte com quem eu penso. E você vai procurar um internamento. Mas é assim, não vai ser a 12ª, não. Vai ser a última.
4: Vai ser a última, padre.
5: A última.
4: É o que eu mais quero, vai ser a última.
5: E veja, filho, eu não te julgo, mas você tem que parar essa bola de neve. Olha, sua filha de 20 anos já está. E eu digo pra você, Jesus quer ver você curado. Ele quer te tirar do álcool, do cigarro, ele quer te tirar da cocaína e agora do crack. Você acredita nisso?
4: Eu acredito, padre.
5: Então
4: acredito,
5: nós vamos rezar agora, intercessores, se algum padre está me acompanhando, me ajude, vamos juntos pedir a Deus, nosso Senhor. Eu quero, César, que você repita comigo. Senhor Jesus. Pela tua bondade. Eu estou agora no ar. E eu creio, Jesus. Que serei curado. E serei libertado. Pelo teu poder santificador. Jesus das Santas Chagas. Derrama uma gota do seu preciosíssimo sangue. Arranca de mim. Todo vício. Toda dependência. Em nome de Jesus. Que está no céu à direita do Pai. Eu renuncio às drogas. Será o último internamento. Em nome do Senhor Jesus. Pelas Santas Chagas de Jesus. Eu proclamarei a vitória. Nossa Senhora. Minha mãe. Venha em meu socorro. Me liberte. E liberte a minha filha. E eu louvarei eternamente. Eu quero ser um milagre de Jesus das Santas Chagas. E por isso eu renuncio. Todo o meu vício. Toda a minha vida daqui para trás. E proclamo a tua vitória, Jesus. Amém. César, não sai da linha. Vamos puxar, eu preciso do teu número. Vamos encaminhar, vão ligar para você.
4: Sim,
5: e
4: padre.
5: Será a última internação. Você acredita nisso?
4: Eu acredito nisso, padre.
5: Vai um dia, lá no santuário, você vai proclamar a tua recuperação. Eu vou esperar por você. Você vai dizer assim, eu sou o César que falou no telefone. Deus te abençoe. Eu volto já. Filhos e filhas, nós assumimos um compromisso e você anote no seu grupo de oração, César, de Campo Largo, a libertação completa. Amém. Eu volto já.
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0: Querido povo de Deus do Brasil e do mundo, você percebeu o que aconteceu? Uma pessoa que está no fundo do poço liga. Tem coragem de dizer o nome e a cidade. Eu assumo de levar no meu coração como intenção. Vamos como obra, e a obra, ela é a caridade. Um dos pilares do carisma da obra evangelizar é preciso, é a caridade e a intercessão. Nós vamos encaminhar, mas me ajudem a rezar. E eu acredito piamente que um dia, quando a gente menos esperar, ele vai se apresentar, e eu quero que seja numa missa. Ele vai dizer: sou César e já estou há tanto tempo limpo. Amém. Minha saudação, Campo Largo, aplicativo, Rádio Evangelizar FM, Clube FM, TV Evangelizar, canal 16, NET 13. Nosso arcebispo, Dom José Antônio Peruso, de Curitiba. Rezem comigo na intenção do César de Campo Largo. Querido povo de Deus, eu falei e repito, sei que muitos questionamentos estão surgindo. Pessoas que partilharem sobre a leitura da Antioquia, me tocou. Eu vou soltar na hora certa. Eu primeiro quero escutar tudo. Na hora certa, sem pressa. Por isso que eu não estou soltando nada. Se você tem perguntas, 41-3221-6060. Se eu perceber que dá para fazer uma experiência de Deus, farei. Se não, farei um material à parte, aviso onde vai estar no YouTube, com as respostas às perguntas. Ok, equipe? Vocês estão atentos a isso? Então vamos lá. Bíblia aberta, cartilha de oração. Santo livro. É, povo de Deus.
1: Santo livro. Santo
0: este,
1: livro.
0: Este programa não é de entretenimento. Ó a palavra de Deus aqui. É leitura orante, já no Evangelho. Agora, Jó, capítulo 5, versículo 17. Perdão, capítulo 4. Perdão, desculpe, capítulo 4. Padre, o senhor pulou um pedaço. Eu fui na essência do texto. Ontem, só quero lembrar, foi capítulo 4, do versículo 1 ao versículo 11. Você perdeu? Vai lá no YouTube e vê o que o primeiro amigo Elifar disse. Jó, você cometeu algum erro. O argumento de Elifar. Você lembra de alguma pessoa inocente que não tem, que tenha caído na desgraça? Ou alguma pessoa honesta que tenha sido destruída? Se você está onde está, esse é a consequência do argumento. É porque você pecou. Agora, pulamos uma parte, capítulo 4, 17. Seguintes. Capítulo 5, 17. Seguintes. Perdoe-me. É que eu estou ainda com efeito da partilha. Feliz é o final do discurso de Elifar. Elifaz. No final do discurso, depois de ter jogado na cara de Jó: se você está nesse estado, é porque merece. Fez algo contra Deus. Capítulo 5, versículo 17. As mãos de Deus curam. Versículo 17. Feliz é aquele a quem Deus corrige. Por isso, não despreze o castigo do Deus Todo-Poderoso. Ele vem na mesma linha. Não mudou a linha. A linha é: você pecou. Deus está te ferindo. Não tire consequências, não tire já soluções que não são reais. Me dê tempo. Feliz é aquele a quem Deus corrige. Por isso, não despreze o castigo de Deus, do Deus Todo-Poderoso. Versículo 18. Deus fere, mas ele mesmo faz curativo. Ele machuca, mas suas mãos curam. Vamos voltar. É muito sério isso. Ele está terminando o discurso. Feliz é aquele a quem Deus corrige. Por isso, não despreze o castigo do Deus Todo-Poderoso. Deus fere, mas ele mesmo faz curativo. Ele machuca, mas as suas mãos curam. Vez após vez, Deus salvará você do perigo e não deixará que nem o mal lhe aconteça. Em tempo de fome, Deus não deixará que você morra. Em tempo de guerra, ele o salvará da espada. Versículo 21. Ele o protegerá das más línguas e você não terá medo quando houver destruição. Você se rirá quando houver violência e faltarem alimentos, e não terá medo dos animais selvagens. Versículo 23, continua o mesmo raciocínio. Nos seus campos, as pedras não estorvarão. O arado e os animais selvagens não atacarão. Você que é mais do interior vai entender. Quando vai passar o arado, pedra faz com que tinha que fazer que o cavalo desvie. Hoje até o trator tem que desviar das pedras. Então veja, diz assim, nos seus campos as pedras não estorvarão o arado e os animais selvagens não atacarão. Na sua casa você viverá em paz, e quando contar as suas coisas não vai achar falta de nada. Você terá muitos filhos, e os descendentes serão tantos como as folhas do capim que pastam. Você vai morrer velho e forte, como um feixe de trigo colhido no tempo certo. Jó, atenção, versículo 27. Jó, a vida nos ensina que é assim. Essa é a verdade, pense nisso, para seu próprio bem. Por isso eu falei, o discurso começa bonito, mas quer reforçar o mesmo ponto. Você errou. Mas este texto maravilhoso, à luz de Jesus Cristo, pode ser entendido diferente. Senhor, os inocentes sofrem. E não é um castigo, porque sois um Deus bom. O inocente sofre, porque o mundo é cruel. É verdade, Senhor. Permite que somos feridos, mas nem sempre esta permissão vem, porque a pessoa está em pecado, mas para provar o amor. Por isso, Senhor, eu creio, Deus fere, mas ele mesmo faz o curativo. Eu volto concluindo esse pensamento e esta oração. Volte comigo.
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2: Senhor, eu retomo esse discurso do amigo de Jó. Ele faz, mas não concordo com ele. Porque eu sei a luz de Jesus Cristo. A luz de Jesus Cristo. Eu olho, Senhor, e vejo que permites, Senhor, que sejamos tentados. Mas não sois o autor da tentação. Que sofremos doenças, mas não sois o autor da doença. Senhor, o teu amor me cura. A contingência humana nos leva a doenças, flagelos, tribulações, tentações. E até temo, tudo acontece segundo a tua permissão. Mas, Senhor, nada é permitido por ti se algo de bom não for tirado. Então eu me rendo ao teu amor. E eu creio, à luz de Jesus Cristo, que serei curado pelas tuas mãos. Que serei curado nas minhas dores e nas minhas feridas. Amém. Amém. Rita, que a paz de Jesus esteja com você. Alô, Rita.
3: Alô, padre.
2: Tudo
3: Alô,
2: bem? Padre. Bom dia, Deus Tudo abençoe. Bem.
3: Bom dia, padre, eu sou benção.
2: Você fala de onde, Rita?
3: Eu falo de Itaberá, estado de São Paulo.
2: Itaberá, estado de São Paulo. Como é que você me acompanha ali em Itaberá?
3: Eu acompanho pela Siqueira Campos, é Bom Jesus.
2: Tá bom. É, Rádio Bom Jesus de Siqueira Campos, tá certo? Diga lá, Rita.
3: Padre, eu tô passando um problema assim, uma situação difícil, sabe? E desde de outubro do ano passado que eu entrei em depressão.
2: Tá.
3: É assim, tô com 20 anos de casada, né?
2: Sim.
3: E eu já tive 4 gestações, só que não vai pra frente, padre.
2: Entendi.
3: É, uma chegou 3 meses, os outros não vai, entendeu? É 8 semanas, assim, não passa disso.
2: Você tem, se engravida, mas não consegue chegar ao final. E
3: isso.
2: O que os médicos falam pra você, querida?
3: Padre, uns falam que é diabetes, que eu tenho diabetes, né? Outros falam que eu também tenho um pouco de pressão alta, às vezes eu controlo, às vezes é descontrolado.
2: Entendi.
3: E também já foi revelado que a palavra de maldição foi que eu fui rejeitada pela minha mãe.
2: Não. Não, ela... não, não, não, não, não. Não fale isso não. E quem te falou não tem autoridade para isso.
3: Me
2: perdoe dizer isso. Eu não sei quem te falou e não me conte. Mas quem te falou isso não tem autoridade para isso. Porque a maldição não age assim. Continua.
3: E minha mãe, ela não queria que eu tivesse filho. Ela falava assim, ah, você não vai ter filho, eu vou morrer e não vejo filho seu. E na verdade ela morreu e não viu mesmo, né? E depois que ela faleceu, eu fiquei grávida. Eu gestei, né, uma criança com 3 meses, era uma menina. Mas aí morreu no ventre, né?
2: Entendi.
3: Aí o último foi agora em 2024, foi com 8 semanas.
2: Tá.
3: Que também não segurou, padre. Já é 4 filhos já.
2: Quantos anos você tem, Rita?
3: Padre, agora eu estou com uma idade bem avançada. Eu já estou com 47 anos agora.
2: Tá. Para Deus nada é impossível, mas eu acredito que nós vamos ter que conversar um pouquinho. Eu acabei de te dizer sobre a maldição. Você acha que tua mãe foi uma mulher ruim?
3: Padre, ela não foi uma mulher ruim, mas ela me rejeitou. Às vezes ela não queria ouvir minha voz. Ela colocava a mão nos ouvidos para não ver. Ela não queria. Ela me batia muito, xingava, entendeu, padre?
2: Entendi.
3: Ela não foi uma mulher ruim, é porque também ela era uma pessoa doente mental. Ela tinha um problema de saúde.
2: Eu ia te falar isso.
3: Gravíssimo.
2: O primeiro ponto, minha mãe era uma doente.

0: Então comece por ali. Então eu queria que você, primeira coisa, perdoasse tua mãe.
1: Sim, padre.
0: Que você diga comigo agora: Jesus.
1: Jesus.
0: Eu fui rejeitado pela minha mãe.
1: Eu fui rejeitada pela minha mãe.
0: Eu apanhei muito da minha mãe.
1: Eu apanhei muito da minha mãe.
0: Mas eu a perdoo.
1: Mas eu a perdoo.
0: Nossa Senhora.
1: Nossa Senhora.
0: Eu sinto teu amor.
1: Eu sinto teu amor.
0: O que minha mãe não me amou.
1: O que minha mãe não me amou.
0: Eu sinto teu amor, Nossa Senhora.
1: Eu sinto teu amor, Nossa Senhora.
0: Eu perdoo a minha mãe.
1: Eu perdoo a minha mãe.
0: Porque ela tinha as perturbações.
1: Ela tinha as perturbações.
0: Ela não agiu.
1: Ela não agiu.
0: Em sã consciência.
1: Em sã consciência.
0: Rita.
1: Senhor.
0: Se, olha, parta do princípio assim. Se você mesmo disse que ela não, ela tinha os problemas dela, se acha, se você acha que Deus ia confirmar, porque você acabou de ouvir eu falar que Deus, sim, nada acontece com a gente sem a permissão de Deus. Você, sim, concorda com isso?
1: Concordo.
0: Tá. Por mais que a tua mãe fez o, falou uma maldição para você, você nunca vai ter filho, você acha que Deus permitiria, desculpe a palavra, que uma pessoa doente da cabeça, desequilibrada, ele ia permitir que a palavra dessa mulher teria peso na tua vida?
1: Não, padre, eu disse que não, né?
0: Então, porque
1: ela era muito,
0: então você vai tirar isso. Então
1: mental.
0: Você vai tirar isso da cabeça. Então você não está amaldiçoada. Diga: eu não sou amaldiçoada.
1: Eu não sou amaldiçoada.
0: Eu não estou amaldiçoada.
1: Eu não estou amaldiçoada.
0: Minha mãe.
1: Minha mãe.
0: Que descanse em paz.
1: Que descanse em paz.
0: Eu a perdoo.
1: Eu a perdoo.
0: Agora, Rita, por mais que você queira muito uma filha, um filho biológico, sim, não estou dizendo que é impossível. Minha mãe me teve com 43 anos.
1: Sim.
0: Você está com 47, pode ter filho. Santa Isabel teve filho já com idade. Só que você tem dois agravantes: a diabetes e pressão alta.
1: É.
0: Você nunca falou.
1: Porque agora está controlando a pressão, né, padre? Agora está.
0: Você nunca pensou. Você nunca pensou com o teu marido em adotar?
1: Não, que... padre, esse caso não vem, não. Porque ele já tem um sobrinho adotado e não deu certo. Aí ele.
0: Você já
1: coloca
0: tem um...
1: na cabeça que não vai dar certo também, daí ele não quer, né, padre?
0: Entendi. Entendi, filha. Você já, já vem de uma história bastante machucada, né?
1: Vem. Coitado do rapaz, passa mal com o rapaz ele entrou nas drogas, sabe? É um,
0: entendi,
1: problema, sabe?
0: E aí ficou experiência negativa. Agora eu vou dizer pra você, eu entendo que teu marido não queira, mas, sim, isso é uma exceção. Existem muitos filhos do coração que são verdadeiros anjos de Deus na vida. Mas eu entendo os traumas do seu marido.
1: Uhum.
0: Rita.
1: Senhor.
0: Vamos rezar a Deus. Mas
1: bom,
0: eu,
1: padre,
0: que pelo menos a nossa ligação te põe algo na cabeça.
1: Sim.
0: Você não tem. Você não é amaldiçoada.
1: Não, padre. Minha mãe era doente, né? Eu entendo o lado dela, né?
0: Isso. Faça as, sim, pazes com a sua mãe no céu.
1: Faço, padre. E ela disse que se arrependeu, né? Ela contou pro meu irmão que. Que tinha se arrependido do que fez comigo, né? Porque, coitada, ela batia muito, xingava, batia, empurrava. Mas.
0: Na época não tinha acesso a tantos remédios, filha. Hoje, as pessoas continuam a ser agressivas e desequilibradas. Mas hoje, sim, é muito mais fácil conseguir um remédio para bipolaridade, muito mais fácil para depressão, para agressividade, para mudança de humor. Antes tudo era muito, sim, difícil, Rita. Levarei seu nome até Fátima, até,
1: sim,
0: o santuário,
1: padre,
0: de Nossa Senhora de Fátima. E se, sim, você, você quer deixar mais alguém, algum nome?
1: Ô, padre, eu quero falar sobre só uma coisa, né, que eu esqueci de falar pro senhor, pode,
0: okay,
1: falar?
0: Então você vai ter que esperar, espera, você vai ter que esperar o intervalo, eu volto e você fala, eu sinto que você precisa, eu vou deixar você falar, não é comum, mas fique na linha, eu volto falando com você e volto, querido povo de Deus, com a restauração do coração. Voltamos já.
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1: Daqui a pouco nós vamos pro nono dia da novena, mas antes eu tô com essa filha de Deus com um sofrimento muito grande. Você percebeu a simplicidade ao mesmo tempo a fé. Filha, você queria falar alguma coisa, Rita, pode falar.
2: Padre, então, esse mês que ela me batia tanto, um dia eu falei pra ela, né? Por causa do sofrimento.
1: Ah.
2: Eu falei, ah, também eu não quero ter filho. Se for pra ter tanto sofrimento, eu não quero. Eu falei, no momento da raiva que ela me bateu tanto, eu falei, se tiver eu mato. Mas olha, padre, que arrependimento que eu fiz. Eu tinha 14 anos isso.
1: Isso tá dentro da tua cabeça, você lembra sempre disso?
2: Então, foi revelado que eu não consegui me perdoar, porque Deus me perdoou, mas eu não consegui, eu achava muito forte a palavra, padre, eu não me consegui me perdoar, entendeu?
1: Qual foi a frase que você disse?
2: Eu falei assim, que não queria ter filho, se tivesse ia matar o filho.
1: Filha, da mesma forma que a sua mãe, eu pedi para você perdoar a sua mãe, você tem que se perdoar. Filha, você tinha 14 anos, você estava levando uma surra. Você estava apanhando. Você acha, acredita em mim. E eu te pergunto, você acha que Deus, que é só bondade, levou a sério o que você falou?
2: Não,
1: claro que não, filho. Claro que não. E eu pergunto uma coisa, para você se perdoar, você já se confessou isso com o padre?
2: Já.

0: Amém.
1: Filha, você está com tanto sentimento de culpa.
0: Sim, pai.
1: Larga isso, filha. Você deve sofrer demais com isso.
0: Sofro, pai, muito. Muita rejeição, muito...
1: Eu levo o seu nome.
0: Coisa ruim.
1: Olha, eles vão ligar para você. Eu,
0: tá,
1: se você aceitar... Porque às vezes são psicólogos, psiquiatras, também como nutricionistas, advogados, juízes e nutrólogos, que às vezes oferecem gratuitamente um atendimento. Você vai falar, mas eu não tenho condições de ir aí. Hoje, online, muita coisa acontece. Eu vou dizer para você, muitas das minhas consultas da coluna eu fiz online. Então, a nossa equipe pode ligar para você?
0: Então, padre, na verdade eu já estou passando com a psicóloga, né?
1: E tá te ajudando?
0: Tá sim.
1: Então tá bom. Então continue.
0: Psiquiatra.
1: Então tá bom. Então continue. Que Deus te abençoe. A Rita de Itaberá, São Paulo, meu Deus. Mas é muito sofrimento. Rádio Bom Jesus de FM de Siqueira Campos, Frei Carlos Gonzaga Vieira, Diocese de Itapeva, São Paulo, Dom Eduardo Malaspina. É, o sofrimento é muito. Eu já vou para a novena, mas só dizer que hoje é aniversário de Dom Admir Antônio Mazzali, bispo de Erechim, Rio Grande do Sul, Dom Luiz Antônio Lopes Rico, bispo de Itapetininga, São Paulo, Clube FM Córrego Fundo, Minas Gerais, Jangadeira FM, Iguatu, Ceará. E domingo, Rádio Maragogipe, FM Maragogipe, Bahia. Que São Simão Stock interceda por nós. Eu tinha até preparado falar sobre ele, mas mais importante, eu acredito que era conversar com a Rita. São Simão Stock vai interceder por ela. Juntos, semana que vem, nós vamos começar a novena de Santa Rita das Causas Impossíveis. Hoje, o nono dia. Jesus das Santas Chagas, restaurai meu coração. Jesus das Santas Chagas, restaurai meu coração. Nono dia. Jesus das Santas Chagas, restaurai meu coração. Deus de misericórdia e renovação, venho diante de ti com o coração em ruínas, clamando por teu sopro de vida sobre o que se quebrou. Restaura em mim o que o tempo desgastou, o que a dor silenciou, o que a esperança esqueceu. Onde há cansaço, traz vigor. Onde há ferida, derrama cura. Onde há vazio, preenche com sentido. Refaz meus passos, reconstrói meus sonhos, renova minha fé. Tu és o Deus que faz tudo novo. Então, faz de mim um novo ser, com raízes mais profundas, com amor mais inteiro, com paz que ainda que não se abale. Jesus das Santas Chagas, restaurai meu coração. Jesus das Santas Chagas, restaurai meu coração. Jesus das Santas Chagas, restaurai meu coração. E eu termino com a frase que é muito forte hoje. E diante desse atendimento último, não desmerecendo os outros, muito pelo contrário, não esqueçamos, gente. Assuma comigo rezar, por favor. Não dou conta sozinho, não. Às vezes rezem um pouco mais por mim. Tô falando sério. Você não sabe o que é esse atendimento. Você não sabe o que é estar aqui. Também é uma carga negativa que vem em cima de mim. Além de tudo que a gente faz. Rezem por mim. Mas também rezem pelo César, que hoje abriu o programa, e reze pela Rita. Deus fere, mas ele mesmo faz o curativo. Ele machuca, mas suas mãos curam. O Senhor esteja convosco. Ele está no meio de nós. Abençoai, Senhor, a água, a roupa dos enfermos, as fotos de família, o final de semana, a ascensão do Senhor.

0: por intercessão de Nossa Senhora de Guadalupe, São Pio de Pietrelcina, em nome do Pai, do Filho, do Espírito Santo, amém. Termino com um clipe. Rezem por mim, pedi e recebereis.
1: Continuando com os pedidos.
2: Vamos atender aos pedidos de oração dessa manhã de sábado para você. A Wanda de Fernandes Torim pede oração para Tatiane, Pietro, Brian, Gabriel, Sidney, Antônio e todas as famílias do mundo inteiro. Pede oração também pela saúde do Josemar e do João também. Vanilda é, lá de Fernandes Torim, né? Ela pede oração pela alma de José Joaquim a Machado, de 9 anos, falecido, né? Deus abençoe a família, hein? Aparecida Amaral do Córrego do Bernardo pede oração pelos filhos, né? Flávia, Camila, João Pedro, Ravi, Gabriel, Alice, Isabelle, marido Aguinaldo e pais José Pedro e Maria de Lourdes, pela saúde de José Gomes e todos os doentes. A Silvana do Hematita, lá do distrito de Antônio Dias, ela pede oração também por ela, pela família, familiares e para todos os doentes e pela paz do mundo inteiro. A dona Raimunda de Giro Caldas também pede oração para toda a família. O Adair pede oração para o seu filho André Lucas, que está na América, também para todos os familiares que estão lá também. A Wanda de Bom Jesus do Rio Preto, ela pede oração para toda a família, filhos, noras, netos e toda a comunidade, a paz das nossas famílias, do mundo inteiro, que precisamos mesmo, né? A Cidinha do Paraíso, ela pede oração para a família e para a amiga Zilma. A Adriana, ela pede oração para o filho Kleber Júnior Gondim, que faz aniversário amanhã, dia 20, amanhã, né? 20 anos e de idade, mas ele se encontra nos braços de Deus, no agir do Senhor, né? Amém. A Josi de Iapim, Córrego do Malaquias também, ela manda um abraço para todo mundo, um abraço especial para Josi aí, tá bom, Josi? A Nega Matozinhos de Giro Caldas, ela pede oração também para o seu filho Tiago Matozinhos, que está nos Estados Unidos. A Preta de Giro Caldas também pede oração para os seus filhos Bárbara e Rodrigo também, que se encontram nos Estados Unidos. A Maria do Carmo Pedrosa, ela pede oração para a irmã Cleusa Pedrosa, que ainda está hospitalizada. Que Deus abençoe a vida dela, né? Dê tudo certo. Breve, já vai estar em casa com vocês. Pois é, o programa Experiência de Deus está de volta. Segunda-feira, a partir das 10 horas, no programa, a partir das 11, né? Melhor dizendo, que é logo após o programa, estará de volta o programa Experiência de Deus às 10 horas da manhã, aqui na Oriente FM. 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
9: Vamos lá com as notícias das 11 horas. Hoje as últimas notícias da manhã para você. IP interrompe reembolso de produtos suspensos pela Anvisa. Municípios atingidos pelo rompimento de barragem em Mariana recebem repasse de 35 milhões.
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9: Pois é, a IP informou que vai parar o processo de reembolso de produtos que haviam sido suspensos pela Anvisa. Segundo a empresa, ficou acertado com o órgão de fiscalização que os produtos não seriam recolhidos neste momento, porque serão feitas novas análises em laboratórios independentes e também a orientação é que as pessoas aguardem o produto em casa e aguardem as novas informações.
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9: Vamos lá com tempo e temperatura para você nessa manhã já em Engenheiro Caldas, né? Com 27 graus, umidade relativa do ar está a 67%, a máxima hoje pode gerar uns 29 graus. Chuva está marcando 11% aí a previsão de chuva. Agora voltamos em Governador Valadares, está com 28 graus, umidade relativa do ar a 62%, a máxima hoje pode chegar a 31 graus. Previsões de chuva, 11%.
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9: Pois é, o Bandes, né? O Banco BNDES anunciou o repasse de mais de 35 milhões para a recuperação da economia das comunidades rurais da bacia do Rio Doce, afetadas pelo desastre da Samarco Mineração em 2015. O montante integra o Fundo Rio Doce e destina mais de 22 milhões para o projeto Rio Doce Sustentável, que atua na regularização fundiária e ambiental de imóveis rurais de 49 cidades de Minas Gerais e do Espírito Santo. Esta verba é a primeira parcela de um total previsto mais de 316 milhões e se liberado até 2045. Para garantir a segurança judiciária inclusa, né, na produtividade, já que o estudo aponta que 60% da área desse território possui pendências cadastrais. O Oriente News está de volta na segunda-feira, a partir das 9 da manhã, com mais informações para você. Segue o nosso bom dia.
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0: cacete,
1: meu. Oriente, agora 11h14, bom dia.
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3: 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Sábado por aqui e claro que não pode faltar o resumão das novelas pra você ficar por dentro de tudo. E a gente começa com A Nobreza do Amor. Lica, ou melhor, Lúcia, não aceita as desconfianças de Tonho. Mesmo assim, ele garante que vai continuar esperando por ela. Imani implora para que Gendal e Kenia acreditem em sua inocência depois da armação feita por Pascoal. Enquanto isso, Alica desabafa com Salma sobre a briga que teve com Tonho. Carrapato afirma para Viriato que não vai desistir de se apresentar como pai de Belmira. José conta para Alica e Niara que Nilo Peçanha revelou à imprensa informações sobre o golpe de estado em Batanga. Mundica provoca Fabrício e Mirinho percebe o clima tenso e alerta o rapaz. Já Kenia pede desesperadamente o perdão para Imani, mas Gendal toma uma decisão dura e ordena que Dumi execute a jovem. E no fim, Gendal propõe uma aliança com Pascoal para vigiar Dumi. Daqui a pouco tem mais emoção por aqui. Depois do intervalo, a gente volta com Coração Acelerado.
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0: Música boa, Canudinho com Luan. Gustavo Lima com a participação de Ana Castelli. Agora vamos intervalo, já tô de volta.
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2: Novelas. Voltamos agora com Coração Acelerado. Alana e Blake pressionam a Laurzinho para aceitar a presença de Agrado e Eduarda no festival. Eduarda aproveita para desabafar com Zuzu. Zilá e Nayane repreendem a Laurzinho por aceitar Agrado e Eduarda no evento. Enquanto isso, Janete se preocupa ao perceber que Agrado tá abrindo mão de parte da própria história para tentar esquecer João Raul. Nayane ameaça a Sinara. Eduardo observa Leandro interagindo com Sol e fica admirada. Valmir conversa com João Raul sobre Nayane, enquanto Gael elogia a jovem. E no fim, Janete vê Alana ao lado de Alaurzinho. Não sai daí, porque já já tem três graças.
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0: Oriente, agora 11h27.
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2: 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E agora vamos com Três Graças. O capítulo deste sábado será uma reprise especial do último capítulo da novela. O público vai poder reviver os momentos mais marcantes da trama, relembrando as grandes reviravoltas, os conflitos familiares, os romances e todos os segredos que movimentaram a história. O episódio também mostra novamente o caminho das protagonistas e como cada decisão acabou mudando a vida de todos ao redor. Além disso, a reprise destaca as transformações dos personagens até o desfecho final da novela. E no encerramento, a história reforça toda a mensagem construída ao longo da trama, trazendo aquele clima de despedida e memória afetiva para quem acompanhou cada capítulo. E esse foi o nosso resumão das novelas de hoje. Obrigada pela companhia e até a próxima.
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Pois bem, tá aí pra você Matheus Vargas com Kleber e Cauã. Desocupa, também Vitor Fernandes, Sonho Meu, e aí daqui a pouquinho a gente volta com muito mais na sequência pra você aqui da Oriente FM. 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

0: Oriente, agora 11h43, faltando 17 para meio-dia.
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lembrando bem, né? Tá aí pra você pra fechar com chave de ouro a sua manhã de sabadão, Wall Street com So Far Away. Também rolou pra você Cassélia Malandragem. Israel Rodolfo, hoje não. Vou ficando por aqui, prometo, se Deus assim nos abençoar. Que nos abençoa, né? Claro, sim, Deus nos abençoa, não. Deus nos abençoa todos os dias, né? Porque só de abrir os olhos já é uma vitória pra nós, né? Muito bom ter ficado com você nessa manhã toda. Tô indo embora, volto segunda-feira, se Deus quiser, a partir das 8 horas da manhã, com muito mais pra você aqui na programação da sua Oriente FM. 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Muito obrigado mesmo. Bom fim de semana pra todo mundo. Quem vai pegar a estrada, não beba. Se for dirigir, não beba. Se beber, não dirija. Então, for passear, tá afim de beber um pouquinho? Faça à vontade, mas pega um Uber, meu filho. Ou então leva um companheiro que não bebe perto de você, né? Que aí você vai e vai voltar pra casa de boa, né? Pra voltar pra sua família, tá bom? Fiquem todos com Deus. Um ótimo final de semana pra todo mundo. E que Deus abençoe sua vida poderosamente. Segunda-feira, conto com você, tá bom? Tchau.

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0: 12:23.
1: Traição não é erro, é apenas uma escolha, né?

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0: Terça-feira, 5 de maio, começando mais uma edição do Café Express. Eu sou Vitória Vieira.
1: Confira só as manchetes de agora do Café Express.
0: Governo lança campanha nacional pelo fim da escala de trabalho 6x1.
1: Começam a valer penas maiores para furto, roubo e receptação.
0: Mercado eleva a previsão da inflação para 4,89% neste ano.
1: Você vai saber quais são os títulos de renda fixa recomendados pela XP agora para o mês de maio.
0: Log e Fundo Imobiliário do Itaú firmam um acordo de R$1 bilhão. O governo federal lançou uma campanha para o fim da escala de trabalho 6x1 sem redução salarial. O objetivo é melhorar a qualidade de vida dos trabalhadores. A proposta prevê a redução da jornada semanal para 40 horas, mantendo o limite de 8 horas diárias e garantindo 2 dias consecutivos de descanso. Segundo a Secretaria de Comunicação Social, cerca de 37 milhões de pessoas podem ser beneficiadas. O modelo busca equilibrar produtividade, bem-estar e inclusão social, além de estimular os impactos positivos na economia.
1: A Lei 15.397 de 2026 aumentou as penas para crimes como furto, roubo, receptação e estelionato, incluindo golpes virtuais. O furto simples passa a ter pena de até 6 anos, enquanto o furto de celular pode chegar a 10 anos. Crimes eletrônicos também tiveram punições ampliadas. No caso de roubo com morte, a pena mínima sobe para 24 anos. A receptação agora prevê até 6 anos de prisão e a interrupção de serviços de comunicação passa a ter pena maior. A lei também determina punição em dobro quando os crimes ocorrerem em situações de calamidade pública ou atingirem estruturas de telecomunicação.
0: A previsão do mercado financeiro para o Índice Nacional de Preços ao Consumidor Amplo subiu de 4,86 para 4,89% neste ano, segundo o Boletim Focus. É a 8ª alta consecutiva, influenciada pela guerra no Oriente Médio, que pressiona combustíveis e inflação, ultrapassando o teto da meta definido pelo Conselho Monetário Nacional de 3%, com tolerância de até 4,5%. Em março, o índice foi de 0,88%, com destaque para transportes e alimentação, segundo o IBGE.
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1: A XP Investimentos manteve para maio uma postura conservadora em renda fixa, com preferência por ativos pós-fixados para capturar o nível ainda elevado da taxa básica de juros. A casa avalia que o carrego segue atrativo no curto prazo, mesmo com o início do ciclo de cortes da Selic. A recomendação reflete um cenário macroeconômico ainda pressionado. Em abril, o Comitê de Política Monetária reduziu a Selic para 14,5% ao ano, mas a inflação continua no radar, influenciada por fatores externos como petróleo elevado e tensões geopolíticas.
0: A Log Comercial anunciou que avançou com a maior venda de ativos da história ao fechar um acordo de R$1 bilhão com o fundo imobiliário Itaú Log CP. Segundo fato relevante, a operação envolve a alienação de 11 empreendimentos logísticos e reforça a estratégia de reciclagem de portfólio da companhia. 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
1: As notícias do Brasil e do mundo, este é o Café Express. Essa aqui é a Rádio Oriente FM, sucesso o tempo todo, também com o Café Express em 103,1.
3: 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Oriente 1:17.

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6: Sabia?
7: Você sabe como surgiram as palavras?
6: Você sabia?
7: As palavras surgiram de uma forma espontânea durante a evolução do ser humano. É impossível dizer exatamente quando elas foram ditas pela primeira vez e não se sabe, por exemplo, se os antepassados do Homo sapiens falavam. Já sobre a escrita, há mais detalhes. Teve início por volta de 3.500 anos antes de Cristo entre os sumérios e nasceu da necessidade de registrar impostos e cálculos.

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0: Oriente 2:15.
1: Olá, você por dentro das notícias do Brasil e do mundo. Este é o Café Express.
2: E eu sou Vitória Vieira. Vamos às manchetes.
1: Bilhões de refeições ao redor do mundo estão em risco por causa da guerra no Irã, diz presidente de empresa de fertilizantes.
2: Preços do milho tiveram leves ajustes regionais na semana passada.
1: Inscrições para a formação de professores de matemática vão até o dia 15.
2: Apple supera em lucro e receita no segundo trimestre fiscal.
1: Brasil Agro vende área de fazenda no Paraguai. A guerra no Irã e a instabilidade no Golfo, com bloqueios no Estreito de Hormuz, podem interromper o fornecimento global de fertilizantes e seus insumos, segundo o executivo da Yara International. Sven Tore Hunster alertou que o impacto pode reduzir a produção agrícola mundial e ameaçar a segurança alimentar, com potencial perda de até 10 bilhões de refeições por semana. Países mais pobres seriam os mais afetados. A menor disponibilidade de fertilizantes tende a reduzir a produtividade das safras, o que pode gerar escassez e maior competição por alimentos no mercado global.
2: Os preços do milho tiveram leves variações na última semana nas principais regiões produtoras do Brasil. Em São Paulo, houve pequenas altas devido à restrição na oferta por parte de vendedores, enquanto no Sul e no Centro-Oeste predominaram as quedas. A pressão sobre os preços veio do avanço da colheita da safra de verão no Sul, dos altos estoques disponíveis e da forte colheita de soja no Centro-Oeste. As negociações ocorreram de forma pontual, com compradores priorizando estoques já adquiridos e vendedores cautelosos, limitando a oferta diante da instabilidade climática.
1: O Ministério da Educação, com apoio da Universidade Federal do Ceará, abriu inscrições até o dia 15 de maio para o curso de aperfeiçoamento em ensino de matemática na educação básica. A formação é destinada a professores do 5º e 6º ano e formadores pedagógicos vinculados a escolas participantes do Compromisso Nacional Toda Matemática. São 100 vagas por estado, divididas igualmente entre os anos atendidos. O curso tem 180 horas, modalidade à distância com atividades online e possíveis encontros presenciais. Participantes com frequência mínima de 75% nas atividades síncronas receberão certificado.
2: Vamos com as notícias do mercado financeiro.
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2: A Apple informou que teve lucro líquido de 29 bilhões de dólares no segundo trimestre fiscal, aumento de 19%. O lucro ajustado por ação foi de 2 dólares, acima dos 1,97 dólar previsto por analistas. A receita foi de 111 bilhões de dólares, também ultrapassando as estimativas e avançando 16% em relação ao segundo trimestre fiscal de 2025. A receita com iPhones subiu 21% para quase 57 bilhões de dólares, à medida que os consumidores continuaram a trocar os aparelhos em forte ritmo.
1: A Brasil Agro, a GRO3, informou ao mercado a venda de uma área total de 921 hectares da fazenda Muruti, propriedade localizada no Paraguai. Mostrou um fato relevante divulgado ao mercado. O valor nominal da transação é de US$ 1.500.000, equivalente a US$ 3.062 por hectare útil. Deste montante, o comprador realizou o pagamento inicial de US$ 350.000 e vai realizar um pagamento adicional de US$ 853.000, mediante o cumprimento de condições suspensivas, e pagará o saldo remanescente de aproximadamente US$ 300.000 em 3 parcelas anuais.
2: Uma pausa rapidinha no Café Express. Voltamos já já.
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1: tchê, tchê, tchê, tchê. Bora lá, sexta-feira sensacional para cada um de vocês. Obrigado pelo carinho, obrigado pela sintonia. Vamos seguindo por aqui. Prazer, é o Fernando Leme no seu radinho.
2: Segura, meu povo.
1: Sapatinho, mulherada, que nós estamos chegando para mais uma edição do programa Cai no Laço.
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1: Obviamente, os fatos que marcaram época no Brasil e no mundo lá no ano de 1930, do dia 15 de maio, foi realizado o primeiro voo comercial com uma enfermeira a bordo na rota Oakland-Chicago, nos Estados Unidos. A ideia da enfermeira Ellen Churchy, ou Churchy, acho que é Churchy que fala, Ellen Churchy, receberia o nome de Aeromoça. Em 1970, a moeda brasileira, que era o Cruzeiro Novo, passou a ser apenas Cruzeiro. Em 1988, do dia de hoje, depois de 8 anos de combates, a União Soviética começou a retirada dos seus 115 mil soldados do Afeganistão. Em 1989, Mikhail Gorbachev promoveu a ação da União Soviética com a China, 30 anos depois que brigas fronteiriças afastaram os países. Hoje é aniversário de Trini Lopes, cantor. Ele morreu em 2020, então seria. Hoje quem faz aniversário é o jogador de futebol Raí, nascido em 1965, que fez história no São Paulo Futebol Clube. No dia de hoje, morreu Calbi Peixoto. Ele morreu em 2016. O Raimundo Faoro, ele era sociólogo, e o jogador de futebol Didi. Hoje é o Dia Mundial do Detetive. Hoje é também o Dia Internacional da Família. Hoje é o dia do gerente de banco. E é também o dia do assistente social.
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1: E vamos lá, conferindo aí a nossa programação. Segue.
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0: falta de tempo não, viu? Só não tem prioridade.
1: Olha, subiu para 200 milhões de reais o prêmio da Mega Sena. 30 anos. Meu Deus, a Caixa Econômica Federal aumentou para 200 pilas, meu amigo. A estimativa do prêmio do concurso especial de 30 anos da Mega Sena. O sorteio será realizado às 11 horas da manhã do dia 24 de maio e faz parte da edição comemorativa criada para poder marcar as 3 décadas da loteria. Quando o concurso de número 3.010 foi anunciado em abril, a previsão era de um prêmio de 150 milhões. Com o crescimento da arrecadação, a estimativa atualizada já chega nesses 200 milhões aí. O concurso também terá uma regra que costuma chamar a atenção dos apostadores. O prêmio principal não acumula. Isso significa que, caso ninguém acerte as 6 dezenas, o valor ele será repassado para as outras faixas de premiação. Segundo as regras divulgadas pela Caixa Econômica Federal, se nenhuma aposta acertar os 6 números sorteados, o prêmio será dividido entre os participantes que fizerem a quina. Se ainda assim não houver vencedores suficientes, o valor ele segue para a quadra. Na prática, o dinheiro será distribuído obrigatoriamente entre os apostadores do concurso. Esse modelo é parecido com o utilizado na Mega da Virada e costuma aumentar o interesse pelo sorteio especial. Então, para você que é apostador, corre, porque as apostas podem ser feitas até as 22 horas do dia 23 de maio, no horário de Brasília.
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1: Essa é a Rádio Oriente FM com muita música boa, muita informação. E vamos registrando as participações aí, né, dos nossos ouvintes aí da cidade de Açucena. Alô, cidade de Água Boa. Um abração pra vocês aí. A Imores também, sempre na sintonia.
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0: Vamos lá, é hora de mandar alô pra quem tá acompanhando o nosso programa. O Paulo tá na sintonia da nossa programação, a Fátima Pereira também, a Poliana e a Ruth estão no trabalho, a Rejane, a Márcia Silva, o Ronaldo e o Francisco também no trabalho, tá na obra, tá com o radinho ligado acompanhando a gente. Obrigado pelo carinho.
1: Não sai daí que tem muito mais músicas pra você aqui na Oriente FM.
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3: Oriente. 15 horas e 36 minutos.

0: a gente segue por aqui com muita música boa.
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1: Essa é a trilha sonora da sua programação. Vamos lá, continua.

lá, é hora de mandar alô pra quem tá na sintonia da nossa programação, mandando WhatsApp aí pra gente. A Sônia e a Adriana estão no trabalho acompanhando o nosso programa, obrigado pelo carinho. Sabrina Gonçalves também, a Márcia Forni, obrigado. Zé Eliosmar, a Fernanda.

0: Anda, Maria Rita, obrigado pelo carinho, e a Elza também está acompanhando o nosso programa, valeu.
1: Pessoal, nosso programa dá um tempinho, mas é coisa rápida. Depois do intervalo eu trago muito mais música para você.
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Olha que bacana, cara. A NASA agradece a jovem brasileiro que descobriu falha na segurança na agência espacial Vai Vendo. Ele é um estudante brasileiro que tem apenas 18 anos, ele é de Campo Grande, no Mato Grosso do Sul, e recebeu uma carta de reconhecimento da NASA após identificar e reportar uma falha de segurança em sistemas da agência. Carlos Eduardo participou do programa oficial de divulgação de vulnerabilidades, criado para pesquisadores independentes possam comunicar problemas encontrados em plataformas da instituição. A descoberta aconteceu durante estudos e análises feitas em casa e também no estágio. Depois de identificar a vulnerabilidade, o jovem encaminhou o relatório, seguindo as orientações oficiais da agência norte-americana. Carlos contou que começou a estudar segurança digital no início desse ano, motivado por histórias de brasileiros que atuam na área de tecnologia e cibersegurança. Poucos meses depois, acabou recebendo uma resposta direta da NASA pelo trabalho realizado, cara, vai vendo. O Carlos Eduardo, ele cursa análise e desenvolvimento de sistemas e explicou que reorganizou a rotina para poder dedicar mais tempo aos estudos de segurança da informação. Bem legal, hein?

0: Programa por aqui não pode parar, né? E os alôs também não. A Vanicinha Pereira tá acompanhando o nosso programa. Obrigado pelo carinho. A Willa. Alô, Renata. A Laura Maria também tá acompanhando o nosso programa. O Guilherme. A Suelen Castilho. Obrigado pelo carinho. E a Juliana Chediak também acompanhando o nosso programa. Obrigado. Aquele alô.
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0: 16:04.
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0: 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E vamos lá, sequência de músicas por aqui, não para.

mais gostosa no seu rádio. Obrigado pela audiência. Continue participando aí através do WhatsApp, porque daqui a pouquinho vai rolar aquele salve, daqui a pouquinho vai rolar aquele alô pra quem tá acompanhando a nossa programação. Obrigado aí pela audiência. Vamos lá, a música continua.

E essa é a Rádio Oriente FM 106,5 Leste. Que maravilha. Deixa eu registrar aqui as cidades que acompanham a nossa programação durante todos os dias, né? Durante 24 horas. Alô, pessoal aí da Central de Minas, pessoal de Conceição de Minas também na sintonia, Conselheiro Pena. Cai.

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0: E aí, mandou WhatsApp pra nossa programação, é hora de mandar um salve pra galera que tá acompanhando a gente, ó, a Angelita Silva, tá na sintonia também, a Larissa Vilela, a Glória, Amanda, Antônio Neto, obrigado, Gleiciane Junqueira, valeu.
1: Fechando mais um bloco por aqui com muitos sucessos, né? Que você sempre curte aqui com a gente. E a gente faz uma rápida pausa, mas já tem mais, peraí.
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0: 16:20. 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
1: Caminhar pelos corredores de um hospital infantil e maternidade de Vila Velha passou a ter um significado diferente para Luana Machado, que hoje tem 23 anos. Ela nasceu prematura extrema. E ela hoje atua como estagiária de farmácia no mesmo hospital onde ela recebeu atendimento logo nas primeiras horas de vida. A Luana nasceu com 6 meses de gestação em São Mateus, no norte do Espírito Santo, e ela foi transferida para Vila Velha apenas 14 horas depois do parto, por causa do quadro delicado. Ela precisou de ventilação respiratória e acompanhamento intensivo da equipe médica naquela época. Anos depois, a rotina hospitalar voltou a fazer parte da sua vida, da vida dela. Agora, do outro lado do atendimento. É uma emoção muito grande trabalhar perto de quem tanto me ajudou, disse a jovem. Segundo informações do jornal, a Luana chegou à unidade em estado grave. A prematuridade extrema atingiu cuidados contínuos da equipe multiprofissional, principalmente na área respiratória. A diretora assistencial da maternidade, a Vanusa Guasti, já trabalhava no hospital na época em que a menina foi internada. E ela relembra que o atendimento precisou ser rápido e cuidadoso desde a chegada. E de acordo com a Vanusa, a Luana chegou a sofrer uma parada cardiorrespiratória durante o período de internação. Graças a Deus a gente conseguiu fazer com que ela saísse bem, disse a médica. Enfim, e hoje ela então trabalha, né? No hospital aonde ela teve esse atendimento.
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0: 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E vamos lá, conferindo aí a nossa programação. Segue.

0: aquela música maravilhosa que você gosta, rola aqui na nossa programação. Nosso muito obrigado pelo seu carinho, pela sua audiência. Continue pedindo a tua aí através do nosso WhatsApp. Daqui a pouquinho a gente vai mandar aquele alô pra galera toda que tá na sintonia aí. E claro, sua canção também rola aqui na nossa programação, né? Muito bom saber que você tá aí. Esteja você em casa, no seu trabalho, esteja você aí dando uma caroninha pra gente no teu carro, no teu caminhão. Nosso muitíssimo obrigado pela tua audiência. Vamos lá, a programação não para.
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0: Alô, São José de Safira, também aí na sintonia junto com a gente. Sarduá. Alô, Sobralha. Aquele beijo, aquele abraço forte.
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0: E por aqui vamos seguindo o nosso programa. Muito obrigado pelo carinho de cada um de vocês. A Estela tá na sintonia da nossa programação, a Cláudia Moreira, a Matilde Silva também, a Maria Helena, Sebastiana de Fátima Bernardes, André Aparecida, Daniel Gregatti também tá acompanhando o nosso programa. Valeu.
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0: 16:38. Cai no laço. Sensacional. Pra você que tá aí no trabalho, nosso muito obrigado pelo carinho. Tô sabendo que tem bastante gente com o radinho ligado aí no trabalho, em casa, no seu carro dando uma caroninha. Boas festas pra todos vocês aí. Vamos lá, o programa não pode parar, o programa por aqui segue.
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0: 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Cai no laço. E vamos lá, porque por aqui é só música boa.

aquela música que você gosta, na melhor programação do seu rádio. Você participa, você pede, a gente, né, vai anotando aqui os pedidos musicais, mandando para o programador e a qualquer momento rola na nossa programação. Vamos nessa, a música continua.

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0: Imponente, FM 106,5. Muita música boa, muita informação. Esse programa que você escolheu pra estar com a gente aqui, a gente tem a obrigação de registrar as participações também. E esse estado de Minas Gerais de audiência aqui na Oriente FM, né? Pessoal aí de Itabirinha, de Mantena, Capitão Andrade, obrigado pelo carinho. Alô, Ipatinga! Sempre participando junto com a gente aqui.
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1: Pra você que tá acompanhando a nossa programação, mandando WhatsApp, atenção, hein? É hora de mandar alô. A Helenice Rocha tá com a gente, a Aline, Matheus Reis, a Juliana também, a Sônia Santos, obrigado pelo carinho, e a Maria Ângela, valeu.
2: E aí, tá curtindo o programa, hein? Que bom, programaço, né, pessoal? Então bora dar um girinho rapidinho aqui pro nosso intervalo e eu já volto com muito mais pra você.
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6: Sextou, bebê! Sexta-feira maravilhosa pra cada um de vocês aí. Estamos lá a partir de agora com mais uma edição do nosso Babados e Fofocas.
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6: Vamos lá, Gi, dica do dia de hoje.
9: Fernando, o truquezinho hoje é pra quem tá sofrendo com formiga nos vasos de planta.
6: Ai,
9: tem um truquezinho pra espantar elas e não é veneno, tá?
7: Pior que as formigas acabam com as plantinhas, né?
9: Acabam, Fernando. Elas fazem o formigueiro ali na raiz das plantas e as plantas acabam morrendo, né?
7: Entendi. Boa, boa, vamos lá. Tem fofoquinha aí? Manda uma.
9: Ai, ai, ai, gente. Bora de fofoquinha, né? Que eu sei que é o que vocês ficam esperando. Tô aqui no Fofocalizando do SBT e o Whindersson Nunes, ele revela uma fortuna milionária e surpreende ao expor como gastou o dinheiro, né? O Whindersson, ele surpreendeu ao abrir o jogo mesmo ali sobre o auge financeiro da carreira dele durante uma entrevista pra Maia Massafera no YouTube. O humorista, ele revelou que chegou a faturar cerca de 40 milhões em apenas um ano e contou com bom humor como lidou com a fortuna na época, né? Tudo começou quando a Maia tentou adivinhar o valor, o maior valor já recebido pelo artista no ano. Olha, eu acho que já teve ano aí que você ganhou uns 15 milhões, disse ela. Em seguida, o Whindersson corrigiu a influenciadora e disparou. Já teve ano aí que eu ganhei 40 milhões e eu gastei tudo com droga. Gastei tudo com gente e com o que não presta. Com o que não presta e também com o que não presta. Durante a conversa, a Maia também questionou se o humorista já havia gastado dinheiro com garotas de programa, né? Sem rodeios, ele negou. Isso aí eu não gasto dinheiro não, porque eu não preciso. Apesar da declaração, o influenciador revelou que já se envolveu com uma mulher e descobriu depois que ela havia trabalhado na profissão, né? Ao comentar ali o assunto, o Whindersson defendeu que não vê problema na ocupação, é um trabalho. É igual eu dizer que já fui garçom. Tem muita gente que não sabe que eu já fui garçom, né? Gente, 40 milhões em um ano, com droga, com coisa errada, gente, é muito dinheiro.
6: Já tem mais pra você. Vamos lá, a música não para.

0: Fofocas pra você. Mais informações, é só aqui no Babados e Fofocas. Já já a dica da Gi de hoje. Olha, minha senhora, você que gosta de plantinhas, atenção, hein?
1: Isso, você que gosta das plantas e tá sofrendo com formiga aí nos seus vasos. Tem um truquezinho pra espantar elas de uma vez por todas. E pode ficar tranquilo que não é veneno. Então não vai fazer mal pra animal, nem pra planta e nem pra criança, se você estiver em casa.
0: Boa!

0: Faz barulho pro Cleiton Romário aí, turma!
1: Obrigado!
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0: isso aí, sexta-feira com muita música boa e muitas informações e também as fofocas que estão bombando nas redes sociais. Manda mais uma, Gi.
1: Continua aqui no Fofocalizando e a Vitube disse que não recebeu prêmio de reality, disfarçou ao lembrar de patrocínio. Pois é, ganhou, mas não levou. A ex-BBB Vitube contou no pod delas que não recebeu um prêmio de R$10 mil conquistado durante a dinâmica da 21ª edição do reality. O assunto veio à tona quando Samira e a Chayane, que participaram da temporada mais recente do programa, comentaram sobre os recebidos da casa mais vigiada do Brasil. Cuidado, viu? Porque eu ganhei 10 mil em coisa assim e até hoje nada, lembrou a Vitube. A fala, no entanto, foi contida pela Tatá, né? Ao recordar que a colega de bancada teria um contrato com a suposta marca não revelada. Tenho, ah! Chegou, gente! Tentou disfarçar a influenciadora, né? A internet, sempre atenta aos detalhes, tentou reviver postagens da época, marcando o perfil da empresa, né? O corte segue viralizando aí nas redes sociais. Ato falho ou uma cobrança de leve? O que vocês acham aí, gente?
0: Tá vendo, né? Aqui você fica sabendo de tudo. Já tem mais.
2: Não sai daí que tem muito mais músicas pra você aqui na Oriente FM.
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3: É Oriente. 17 horas e 20 minutos.
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3: E vamos seguindo com o nosso programa na sua sexta. Oriente FM, sucesso o tempo todo, é só alegria, 106,5.
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3: Hoje é dia 15, bebê. Metade do mês já, hein? Pelo amor de Deus. Vamos lá, mais fofoca.
5: Tô aqui no Ofo Chico agora e o sertanejo Matheus pediu a namorada em casamento durante o show, né? O aniversário de Maringá ganhou um momento inesquecível durante a Expo Ingá 2026. Isso porque no meio da dupla lá, né? Do Breno e Matheus, o cantor decidiu transformar o palco num cenário para um pedido de casamento emocionante. Diante ali de milhares de pessoas, né? Ele surpreendeu a namorada, Heloísa Santoro, e arrancou aplausos, né? Ali do público presente. A cena aconteceu na última segunda-feira, dia 11 de maio, né? Justamente no momento solo da apresentação do sertanejo. Antes de fazer o pedido, contudo, o Matheus relembrou a relação especial que construiu com Maringá, cidade onde ele conheceu a Heloísa, né? E iniciou a história de amor ali do casal. Olha, a minha história com Maringá começou em 2015. Em 2017, eu encontrei a Elô e a gente começou o nosso relacionamento. Nesse mês, dia 27, faz 9 anos que a gente tá junto e eu tô devendo um negócio pra ela, né? Logo depois, o Matheus pegou o anel e fez a surpresa ao som de Sinais, né? Música do Luan Santana, um artista favorito aí da namorada dele. O clima romântico tomou conta da arena enquanto o sertanejo abriu o coração diante do público. Eita, gente, isso que é pedido de casamento?
3: Boa, daqui a pouquinho tem mais pra você. Vamos de música agora?

0: Mais músicas e mais informações. Boa sexta-feira. Vai participando, mandando seu WhatsApp. Daqui a pouquinho a gente vai mandar aquele alô pra galera. E é isso aí. Daqui a pouquinho tem a dica do dia, né, Gi?
1: Isso mesmo. Truquezinho pra espantar a formiga aí dos seus vasos de plantas.
0: Sensacional. Viu, minha senhora? Fique ligadinha aí.

0: programa não para, o programa segue. Já já eu vou mandar mais alôzinhos. A Samantha tá na sintonia também. Grande beijo pra você. A Aline, a Silvia também estão no trabalho aí acompanhando o nosso programa. Obrigado pelo carinho. Hoje manda mais fofoquinha.
1: E o influenciador Teodoro divertiu o seguinte. Tô falando umas palavras tudo errado, não tá dando muito certo, não. Não sei o que tá acontecendo comigo hoje, não. Enfim, o influenciador Teodoro divertiu os seguidores aí nessa semana, né? Ao aparecer nas redes sociais comentando sobre uma situação inusitada. Ele contou que descobriu tá com o nome sujo após esquecer de pagamentos de uma empresa de pedágio, gente. No vídeo publicado no History, ele reagiu com muito bom humor ao revelar que recebeu uma notificação da Serasa por conta da dívida acumulada. Segundo ele, a conta estava parada desde o ano passado e, como utilizava o sistema do marido, né, acabou esquecendo completamente da cobrança. Olha, o nome da bicha sujo. Bom dia, caloteira. Meu nome da Serasa por causa do sem parar que não tenho desde o ano passado. Descubro que os 11 números mais importantes da minha vida, que é o meu CPF, estão sujos, né? Que baixaria que é essa? Se fosse cartão de crédito, ok, né, gente? Mas sem parar? Ainda nas redes sociais, Teodoro afirmou que ficou surpreso com a pendência e fez piada ao dizer que sempre prezou em manter o CPF limpo, né? O criador de conteúdo também relembrou momentos difíceis na vida, afirmou então descontraído que não seria uma dívida de um pouco mais de R$100 que ia abalar a vida dele. Concordo, né, gente?
0: Boa, daqui a pouquinho eu trago mais pra você junto com a Gi. Segura uns minutinhos aí que eu já volto.
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9: 17:39.
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9: Vamos seguindo com o programa? Então vamos, boa sexta. 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
9: E as fofocas continuam.
3: E a Kelly Key decidiu realizar um sonho e iniciou então ali uma aventura com a família a bordo de motorhome pelas estradas de Portugal. Gente, a viagem de 4 dias, né? Começou agora no último dia 12. Não apenas uma fuga pro lazer, mas também uma forma de celebrar a vida, né? Depois de um grande susto aí que ela teve com a saúde do marido, né? O empresário Mico Freitas. O Mico, pra quem não sabe, a gente trouxe a fofoquinha aqui. Ele sofreu um AVC, né? Cerca de um mês, mais ou menos. Um episódio que alterou completamente a visão de mundo do casal, né? Uma publicação nas redes sociais, aquele que emocionou os seguidores ao refletir sobre como a fragilidade da vida, né? E fez repensar ali suas prioridades. Olha, as coisas que acontecem na nossa vida como um alerta pra que a gente sempre faça tudo que tem que fazer, né? Que tem vontade de fazer, que viva, que experimente. Depois desse alerta que a gente recebeu do Mico, a gente saiu nesse episódio de vontade de fazer tudo o que a gente ia adiando por trabalho porque não dava tempo. E agora eles estão viajando aí por Portugal no motorhome.
9: Já tem mais. Vamos de música agora. Bom final de semana pra você.

0: Sextou, sexta-feira incrível, sextou, bebê. Daqui a pouquinho aquela dica incrível da Gi, hoje pra matar as formiguinhas, né, Gi?
1: Não pra matar, Fernando, pra espantar elas ali nos vasos das plantas.
0: Ah, espanta? Tira elas de perto, então.
1: Isso, tira elas de perto.
0: Boa, vamos lá, o programa segue.

Oriente FM 106,5, que maravilha! Sabe que você está acompanhando a nossa programação, pedindo música, mandando WhatsApp. Por falar em mandar o WhatsApp, eu tenho que registrar aqui algumas participações. Pessoal da cidade de Taruaçu, de Minas Gerais, Tarumirim, Tumiritinga.

0: Ô, oh, coisa boa! Esse é o nosso Babados e Fofocas. Pra variar, nosso WhatsApp explodindo de participações. Daqui a pouquinho a gente começa a mandar o alô da galera, tá? Agora é hora da dica da Gi. Manda, Gi.
1: Bora pra nossa diquinha do dia, então, contra as formigas nos vasos das flores. Porque ninguém merece, né, gente? Se as formigas estão fazendo ninhos aí nos seus vasos de plantas, você sabe que vai acabar, né? Vai acabar matando aí as suas plantas. É muito simples. Você vai espalhar canela em pó na terra e também ao redor do vaso. As formigas, gente, elas odeiam o cheiro forte da canela. Eu adoro, mas as formigas odeiam, né? E ao contrário dos venenos químicos, né, que a gente se preocupa, às vezes, porque tem criança, tem animal, né? Ou a gente tem até medo de colocar alguma coisa ali e acabar também fazendo mal pra planta. A canela, ela não vai fazer mal pra planta e nem pros animais de estimação. Se você tiver criança também em casa, tá tudo bem. Então, é sucesso a diquinha.
0: Vale a pena experimentar, então?
1: Né? Com certeza, Fernando. Você vai ver que vai espantar todas as formigas. Você não vai ter mais problema com isso na tua casa.
0: Maravilha, então. Gi, bom final de semana.
1: Valeu, Fernando.
0: Até segunda. Até. E essa é a sintonia mais gostosa do seu rádio, 106,5.
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1: 18 horas. 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
2: O anjo do Senhor anunciou a Maria, e ela concebeu do Espírito Santo. Ave Maria, cheia de graça, o Senhor é convosco. Bendita sois vós entre as mulheres, e bendito é o fruto do vosso ventre, Jesus. Santa Maria, Mãe de Deus, rogai por nós, pecadores, agora e na hora de nossa morte. Amém. Rogai por nós, Santa Mãe de Deus, para que sejamos dignos das promessas de Cristo. Oremos. Infundi, Senhor, como vos pedimos, a vossa graça em nossas almas, para que nós, que pela anunciação do anjo, vimos ao conhecimento da encarnação de Jesus Cristo, vosso Filho, por sua paixão e morte, sejamos conduzidos à glória da ressurreição, pelo mesmo Cristo, Senhor nosso. Amém.
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0: Vamos ao nosso motivacional de hoje. Mais uma vez, aquelas historinhas, né, pra gente poder refletir. Havia um velho carpinteiro conhecido em toda a cidade pela perfeição das suas casas. Aí, durante décadas, ele construiu lares para inúmeras famílias. Mas o tempo passou, o corpo cansou. Um dia ele decidiu se aposentar e, ao comunicar a sua decisão para o patrão, ouviu apenas um pedido: construa só mais uma casa para mim, a última, pelo amor de Deus. Sem muita vontade, o carpinteiro aceitou, mas diferente de todas as outras obras da sua vida, aquela foi feita sem carinho. Usou madeira de qualidade inferior para andar logo, deixou detalhes mal acabados para terminar logo, que ele estava cansado, acelerou o serviço e pensava apenas em terminar logo. Aí, depois de algumas semanas, entregou a chave da sua casa ao patrão. O homem sorriu, colocou a chave nas mãos do carpinteiro, devolvendo a ele, e disse: meu amigo, essa é uma surpresa, essa casa é sua. É um presente por todos esses anos de dedicação à nossa empresa. Felicidades a você e sua família. Aí, naquele instante, o velho carpinteiro sentiu o peso do arrependimento. Se ele soubesse que a casa seria dele, teria feito tudo diferente, bem ao contrário. Teria escolhido os melhores materiais, caprichado nos detalhes e colocado amor em cada parede. E é exatamente assim que muita gente vive. Constrói os próprios dias sem atenção, trata sonhos com descuido, fala palavras sem pensar, deixa para depois o abraço, o perdão, o carinho, sem perceber que está construindo a própria vida. Cada atitude é um tijolo, meu amigo. Cada escolha é uma parede e cada pensamento é uma janela aberta ou fechada para o seu futuro. No final, nós somos obrigados a morar na casa que nós construímos ao longo do caminho. Então, por isso, mesmo nos dias difíceis, faça o seu melhor. Ame mais, reclame menos. Cuide mais das pessoas, valorize os pequenos momentos. Porque a vida não entrega ensaio, entrega resultados. E a grande lição é simples: o futuro que você tanto espera começa a ser construído nas pequenas atitudes de hoje. 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
0: Música boa pra você é aqui na nossa programação.
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é uma atrás da outra, menos intervalos, mais música boa, muita informação do Brasil e do mundo, muitos alôs também. Vai mandando seu WhatsApp aí pra gente. Aqui você fica muito bem informado e ouvindo a melhor programação musical. E a música não para, vamos lá.

0: Sensacional, Oriente FM, muita música boa, 106,5. Também as suas participações. E vamos registrando aqui, olha, um estado de Minas Gerais de audiência, ouvindo a Rádio Oriente FM pra tudo quanto é lado. Obrigado aí. Alô, Frei Gaspar. Frei Inocêncio também tá aí na sintonia. A Galileia, o pessoal de Galileia aí, obrigado pelo carinho. Governador Valadares sempre participando junto com a gente aqui. Iapu, Inhapim, obrigado.
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0: Valeu!
1: Obrigado, gente.
2: E vamos seguindo o nosso programa, mandando aquele alô bacana pra todo mundo aí na sintonia da nossa programação. A Águida e o Serafim estão em casa acompanhando. Grande abraço pra vocês aí, a Lúcia Reis, a Tatiane e o Manuel também, a Célia e o Oliver, a Viviane, o Rander e o Ricardo e o Fernando também acompanhando o nosso programa lá no trabalho. Um grande abraço pra vocês aí.
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0: 18h27.
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2: Mais músicas pra você, só aqui na nossa programação. E que bom que você tá acompanhando a gente, né? Vai mandando teu WhatsApp aí, porque daqui a pouquinho vai rolar aquele alô bem bacana pra todo mundo. Aqui tem muita informação e muita música pra você.
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2: Respira fundo aí, curte o que vem agora, porque é só música boa.
4: Sim. 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
1: Veia, um grande beijo pra vocês aí, Coronel Fabriciano também, sempre na nossa sintonia, São Sebastião do Anta, alô Timóteo, Timóteo também na sintonia junto com a gente aí, muito obrigado pelo carinho, pela audiência, aqui no 106,5 Leste Oriente.
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1: Que dia maravilhoso e que dia sensacional, porque você tá aí acompanhando a nossa programação. Nosso muito obrigado pela sua audiência. É muito bom saber que tem assim, ó, um monte de gente ouvindo a gente por toda a cidade. Obrigado pelo carinho, muito obrigado pela sua sintonia. Vamos nessa, a música não para.

0: Santana do Paraíso, Santa Efigênia de Minas também. É, meu amigo, um estado de Minas Gerais de audiência aqui na Oriente FM.
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0: E aí, já mandou seu WhatsApp pra nossa programação? É hora de mandar aquele salve pra galera que tá acompanhando a gente. A Isabel Cristina tá junto com a gente, a Tina, a Patrícia, a Heloísa também, a Tatiane, a Eunice, o Olímpio, Darlan Gonçalves também, Conceição Gomes, tá mandando alô pra todo mundo que tá na sintonia, tá querendo ouvir um modão sertanejo. Vamos tocar pra você já já.
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7: 18:47.
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0: Um vídeo gravado em Goiânia mostrou um momento simples, mas que acabou chamando atenção nas redes sociais. Durante uma entrega, um motoboy descobriu que a marmita que tinha acabado de buscar no restaurante seria para ele mesmo. A situação envolveu o empresário Pedro Henrique Siqueira de Carvalho, que tem 27 anos, dono de um restaurante no setor Bueno. Segundo ele, a decisão de presentear o entregador surgiu na hora, sem combinação ou planejamento. Nas imagens do motoboy, ele conta que ainda não havia conseguido almoçar naquele momento. Além da refeição, ele também recebeu uma Coca-Cola e, surpreso, perguntou: "Você tá brincando, mano?" Muito emocionante. Pedro contou que tinha feito um pedido para poder dividir com a filha de 1 ano e meio. Aí depois, ele pediu outra marmita para a funcionária que ajudava na limpeza da casa naquele dia. Quando o entregador chegou com o segundo pedido, o empresário decidiu então mudar o destino da refeição. Quando o motoboy chegou com o segundo pedido, na hora bateu, era para ele. Entreguei como gesto de boa fé, sem plano, sem roteiro. E o resto virou história, né? Afirmou o repórter Silvester Carvalho, do Distrito Federal, acho. O momento ele foi gravado de forma espontânea e depois compartilhado nas suas redes sociais.
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8: E vamos lá, se prepara aí, porque tem muito mais sucesso chegando.

0: Sensacional, tá vendo aí, né? Só musicão pra quem tá acompanhando a nossa programação nesse dia maravilhoso. Continue participando da nossa programação, porque daqui a pouquinho eu vou mandar aquele alô sensacional pra você. Vamos lá, a música continua.
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0: Chaves. Obrigado, fã.
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0: Maravilha, hora de mandar alô pra quem tá na sintonia da nossa programação, a Mauriceia Fernandes, a Sueli Martins, Suelen Martins, obrigado pelo carinho, a Paola Brás também, a Islã, um grande abraço, o Zé Rodolfo tá na sintonia, Vitória Paola. O Edson Pereira também tá acompanhando a gente, um abraço pra vocês aí, obrigado pelo carinho.
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2: 7:22.
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6: Sete e 46.

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0: 7:08.
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2: Seja bem-vindo à frequência do sucesso, a rádio que embala você, Oriente FM. ZYN 303, Rádio Oriente FM Leste, 106,5. Vem comigo, eu sou a Sil, em mais uma jornada musical no Hora Hits. Estamos ao vivo aqui na Rádio Oriente FM, onde o sucesso nunca para. Prontos para mais uma maratona de hits? Vamos nessa! É sucesso atrás de sucesso e a próxima faixa um hit imperdível.
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0: um sucesso musical aqui no Hora Hits. Segura essa ansiedade, meu bem. Que eu volto em instantes com mais música boa pra você. Uma pequena pausa só pra recarregar a energia e eu volto já. Logo, logo, mais músicas. Continue ligado aqui na Oriente FM.
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0: 20h32.
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2: O Hora Hits está de volta na sua sintonia, meu bem. A playlist exclusiva pra te fazer companhia. Mais uma canção especial pra te fazer companhia.

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0: Nossa viagem musical continua aqui no Hora Hits. Vai um spoiler? Eu já preparei hits incríveis pra depois do intervalo, ok? Bora fazer uma pausa, mas não sai daí não que é rápido, ok? Pausa rápida pra uma aguinha, meu bem. Eu retorno com tudo, logo mais aqui na Oriente FM.
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0: 20h56.
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2: O Hora Hits está de volta, meu amor. Os grandes sucessos continuam para te fazer companhia. Vem aí uma sequência especial com grandes sucessos.

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